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Duas horas. 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

0: ligar.
1: Está bom fazer uma atuação?
0: Claro, então não, qual a ocasião? Cachê, dia e localização. E aí tu tens noção que eles hesitam em dar informação?

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4: Na sequência das recentes interrupções no abastecimento de água verificadas no Conselho de Almada, a Autoridade de Saúde integrou o Gabinete de Crise da Água, assegurando o acompanhamento permanente da situação e a articulação com o SEMAS, Serviços Municipalizados de Água e Saneamento de Almada e restantes entidades competentes. Paralelamente ao controle operacional da qualidade da água realizado pelo SEMAS, o Serviço de Saúde Pública e a Autoridade de Saúde Coordenadora da ULS Almada, Seixal, reforçaram o plano de vigilância sanitária. Neste sentido, está a ser realizada monitorização adicional em diversos locais das zonas de abastecimento, incluindo o acompanhamento das novas origens de água integradas no sistema, no âmbito do Programa de Vigilância Sanitária da Água Destinada ao Consumo Humano. Os resultados da monitorização efetuada demonstram que a água distribuída através da rede pública de abastecimento no Conselho de Almada mantém a conformidade com os requisitos legais de qualidade para consumo humano, não tendo sido identificadas situações que representassem risco para a saúde pública, nomeadamente em termos de transmissão de micro-organismos causadores de doença. Os resultados do controle da qualidade da água continuam a ser divulgados regularmente pelos SEMAS de Almada através dos seus canais oficiais. A Autoridade de Saúde continuará a acompanhar a situação de forma permanente, mantendo a monitorização da qualidade da água e adotando todas as medidas consideradas necessárias à proteção da saúde da população. A Autoridade de Saúde emitirá novas comunicações sempre que a evolução da situação o justifique. Neste período de verão, o aumento da população e da atividade turística na Península de Setúbal traduz também numa maior produção de resíduos. Para responder a este desafio, as equipas da Amarsul e dos municípios estão a realizar um esforço adicional com mais pessoas e meios no terreno, reforçando as operações de recolha, limpeza e higienização. Mas este é um esforço que necessita da colaboração de todos. Separar corretamente os resíduos e colocá-los nos equipamentos adequados são gestos essenciais para manter a região mais limpa e sustentável. Neste âmbito, a Amarsul tem em curso um reforço operacional para o verão, com o objetivo de responder ao aumento significativo da produção de resíduos recicláveis associado à época balnear, ao crescimento sazonal da população e ao incremento da atividade económica na Península de Setúbal. Entre as principais ações, destaca-se o reforço das equipas dedicadas à recolha porta a porta de comércio e serviços, fortalecendo a capacidade de resposta junto dos estabelecimentos comerciais durante o período de maior atividade económica e turística. A Amarsul reforçou igualmente as operações de limpeza e retirada dos resíduos que são deixados nas envolventes dos ecopontos com mais equipas dedicadas. Como resultado desta intervenção, foram recolhidas cerca de 16 toneladas de papel e cartão nos meses de junho e julho, correspondendo a 50% do total de resíduos recolhidos em ações dedicadas às envolventes dos contentores. A lavagem dos ecopontos constitui outra das prioridades definidas para este período. Para o efeito, encontram-se em operação mais equipas de lavagem dos equipamentos, sendo que só em julho foram lavados mais de 1.000 contentores nos concelhos de Almada e Seixal, aos quais se juntam cerca de 250 contentores higienizados em Setúbal. Aos cidadãos, a quem vive e visita a região, a Amarsul deixa um apelo. Façam parte desta iniciativa, separem corretamente os resíduos, utilizem os equipamentos adequados e não depositem materiais nas envolventes dos ecopontos. Uma região mais limpa começa nos gestos de cada um e cada gesto conta. Os elementos rochosos presentes nas redes dinâmicas junto do túnel da Praia da Figueirinha em Setúbal já começaram a ser removidos numa operação que tem uma duração prevista até ao final de agosto. Após a retirada dos elementos rochosos que se soltaram devido ao mau tempo registado no início do ano e ficaram presos nas redes dinâmicas, a Câmara Municipal de Setúbal tem a intenção de utilizar o troço da rua Sírio da Arrábida entre a rotunda da Figueirinha e o túnel, que continua encerrado ao trânsito como zona de estacionamento para motos e para veículos dos concessionários.
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4: Já foram divulgados os dados do programa LVT Mais Cultura, cujo apoio tem crescido a cada edição. Em apenas 2 anos e 3 edições, o programa LVT Mais Cultura ultrapassou 1 milhão de euros de apoio e chegou a 222 associações culturais de toda a região de Lisboa e Val do Tejo. Promovido pela CCDR-LVT desde 2024, o programa tem reforçado de forma continuada o investimento na cultura de proximidade, aumentando a dotação e o número de entidades apoiadas em cada edição. O programa começou em 2024 com uma dotação de 300 mil euros e 62 associações culturais apoiadas. Em 2025, o investimento aumentou para 375 mil euros e chegou a 78 associações. Na edição de 2026, a dotação atinge 400 mil euros e são apoiadas 82 entidades. Face à primeira edição, são mais de 100 mil euros e mais 20 apoios. Em 2026, foram submetidas 190 candidaturas, mais 15 do que em 2025, num montante total solicitado de 710 mil euros, um aumento de 14,9%. Das propostas apresentadas, 151 foram admitidas, mais 15,3% do que no ano anterior. As 82 entidades apoiadas distribuem-se por todas as NUTs 3 da região, Grande Lisboa com 29, Oeste com 21, Médio Tejo com 13, Península de Setúbal com 12 e Lesíria do Tejo com 7. No total, os apoios abrangem 25 dos 52 municípios de Lisboa e Val do Tejo. O Oeste registrou um crescimento de 16 para 21 projetos apoiados e o Médio Tejo passou de 11 para 13. Os resultados confirmam a capacidade do programa para chegar a contextos territoriais distintos, mantendo-se o objetivo de alargar progressivamente a cobertura a mais municípios. Criado para dar resposta a entidades que nem sempre encontram lugar nos grandes instrumentos de financiamento, o programa reconhece o papel das associações, bandas filarmónicas, grupos de teatro, escolas de música e organizações dedicadas ao património na criação de públicos, na transmissão de memórias e no reforço do sentimento de pertença. A implementação de uma plataforma metropolitana de gestão urbana, criada no âmbito do projeto AML, Região Inteligente, será previsivelmente uma realidade no final do mês de agosto. Após um vasto conjunto de ações de formação que decorreram durante 3 semanas, a área metropolitana de Lisboa e as equipas técnicas que estão a desenvolver a plataforma juntaram-se na sede da AML num workshop com cerca de 50 técnicos e dirigentes municipais. O workshop, que decorreu no passado dia 24 de julho, serviu para recolher contributos finais dos municípios e esclarecer dúvidas sobre este novo instrumento, que brevemente estará ao serviço dos municípios da região. No âmbito do projeto estão também a ser desenvolvidas 10 aplicações para as seguintes áreas: gestão da habitação pública, gestão de ocorrências, cultura metropolitana, apoio à qualidade de vida dos idosos, monitorização de cheias e inundações, gestão da água, águas residuais e resíduos, estacionamento e monitorização da subida do nível do mar. Paralelamente ao desenvolvimento destas plataformas, encontram-se a decorrer trabalhos de integração de várias componentes de outros fornecedores, tais como a integração de dados de plataformas de habitação, ocorrências, cultura, resíduos e estacionamento. A Transportes Metropolitanos de Lisboa acaba de apresentar a plataforma Go, uma ferramenta tecnológica desenvolvida internamente para apoiar o planeamento, a gestão operacional e a monitorização dos transportes públicos. Assente nos princípios da transparência, colaboração e interoperabilidade, o Go foi concebido para responder às necessidades das autoridades de transporte e dos operadores, permitindo uma gestão mais eficiente, integrada e orientada por dados. Entre as funcionalidades da plataforma, destacam-se o planeamento e gestão da oferta de transporte, monitorização da operação em tempo real, acompanhamento do cumprimento contratual, avaliação de indicadores de desempenho, gestão integrada de informação sobre percursos, horários, títulos de transporte e procura e apoio à melhoria contínua do serviço prestado aos passageiros. Através da uniformização da informação e da centralização de dados, o GO permite aumentar a eficiência operacional, reduzir redundâncias, acelerar processos de decisão e melhorar a qualidade do serviço prestado aos cidadãos. Permitiu igualmente criar uma base tecnológica comum para toda a rede de transporte da área metropolitana de Lisboa. É graças a esta infraestrutura que a aplicação navegante disponibiliza hoje, numa única aplicação, informação em tempo real de todos os operadores da região, proporcionando uma experiência mais simples, integrada e fiável aos passageiros. O GO resulta do investimento da TML na capacitação das suas equipas técnicas e da estreita colaboração entre especialistas em tecnologia, equipas de gestão operacional e operadores de transporte.
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5: A Câmara Municipal do Seixal tem abertas até ao dia 18 de agosto as candidaturas ao Programa de Renda Acessível. O período de candidaturas teve início no passado dia 20 de julho, devendo estas ser submetidas exclusivamente através dos serviços online da autarquia, mediante o preenchimento do formulário eletrónico e a apresentação dos documentos instrutórios exigidos, conforme definido no respectivo regulamento e aviso de abertura. Estão a concurso 12 habitações, das quais 8 localizadas na freguesia de Corroios e 4 na freguesia de Amora. Na Avenida Valdemilhaços, em Corroios, encontram-se disponíveis 7 habitações de tipologia T3 e uma de tipologia T2. Já na rua Camilo Peçanha, na Amora, estão a concurso 3 habitações de tipologia T3 e uma de tipologia T2. Após a submissão da candidatura, os serviços municipais procederão à análise do requerimento e da documentação apresentada. Concluída esta fase, será atribuído o número de candidatura e todos os candidatos serão devidamente notificados acerca da respectiva situação processual. O sorteio público das 12 habitações terá lugar no dia 28 de agosto, às 7 da tarde, no átrio dos serviços centrais da Câmara Municipal do Seixal. Até 23 de agosto, o universo e o simbolismo associado aos caminhos de Santiago está em destaque na Igreja de Santiago, no Castelo de Palmela. Bom Caminho, da autoria de António José Madureira Paes, e Imaginária de Santiago, de Arlindo Parra, são as duas exposições patentes ao público, inauguradas no passado dia 25 de julho, no âmbito das comemorações do Dia de Santiago. Através de um conjunto de obras em aguarela, António José Madureira Paes apresenta-nos o seu olhar e a sua experiência pessoal no percurso de algumas etapas do caminho até Santiago de Compostela. Colecionador de estatuária do Apóstolo Santiago, Arlindo Parra apresenta-nos algumas peças da sua coleção privada, composta por diferentes representações artísticas de Santiago, criadas por artesãos nacionais e internacionais, a partir de materiais diversos como madeira, barro, palha, vidro, porcelana e estanho. Em Palmela, as comemorações do Dia de Santiago assentam na importância que a Ordem de Santiago teve na história de Palmela, bem como no crescente interesse que o tema dos Caminhos de Santiago tem vindo a despertar, tanto no território como a nível nacional. Sobre o Caminho de Santiago, variante da Península de Setúbal, o traçado do caminho já se encontra fechado e aprovado pelos parceiros, municípios envolvidos e ERTRL e a ERTAL, estando a ser ultimada a celebração de um protocolo que permitirá avançar com a candidatura da sinalética pela ERTRL enquanto entidade gestora do caminho ao turismo de Portugal. O concurso de fotografia Olhar sobre a Rábida Biosfera convida fotógrafos amadores e profissionais a captarem a riqueza natural, paisagística, cultural e humana do território Arrábida, reconhecido pela Unesco como Reserva da Biosfera. As candidaturas para o concurso promovido pela Associação de Municípios da Região de Setúbal, enquanto entidade gestora da Arrábida Biosfera, decorrem até 13 de setembro e devem ter por objeto fotografias captadas na Arrábida Biosfera após 1 de janeiro de 2025. Estão a concurso 5 categorias: Biodiversidade, Fauna e Flora, Paisagens da Arrábida, Geodiversidade, Património Histórico e Cultural, Comunidades, Tradições, Saberes, Sustentabilidade, Ciência e Educação, sendo atribuídos prémios de 500, 300 e 200 euros, além de um prémio do público. Com esta iniciativa, a AMRS pretende promover o conhecimento e a valorização da Arrábida Biosfera, sensibilizando para a conservação da natureza, do património e para os princípios do desenvolvimento sustentável. Pode consultar as normas de participação em amrs.arrábida.pt.
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4: No próximo dia 18 decorre na Vila de Sesimbra, às 10 da manhã, o roteiro de arte urbana pelas ruas da arte. Sesimbra é uma galeria a céu aberto e este roteiro é o convite ideal para a descobrir. Ao longo das ruas da vila, portas, paredes, muros e caixas de eletricidade contam histórias ligadas ao mar, à pesca, às tradições e às gentes de Sesimbra, dando nova vida ao espaço público. É o caso do mural A Conserveira da Praça, pintado em 2024 por João Cruz, que pode ser apreciado em frente ao mercado municipal. Atualmente, o artista sesimbrense está a dar vida a pessoas e expressões típicas que fazem parte da história de Sesimbra. A primeira obra nasceu junto à Fortaleza de Santiago e retrata o tio Aníbal, Aníbal Pinto, de 94 anos. No total, o projeto inclui 11 novas pinturas e a reabilitação de outras 9 caixas de eletricidade. Dinamizada pela Câmara Municipal de Sesimbra desde 2014, a arte na rua tem trazido a Sesimbra alguns dos melhores artistas de arte de rua do país e dado espaço a artistas locais para mostrarem o seu talento, dando outro encanto à paisagem urbana da vila. Obras que pode conhecer melhor através deste roteiro, que é o último, no dia 18 de agosto, às 10 da manhã, e para o qual pode fazer a sua inscrição pelo 21-228-8540 ou turismo@cm-sesimbra.pt. No dia 19, quarta-feira às 10 da noite, a artista Nancy Vieira atua na Fortaleza de Santiago, em Sesimbra. Nancy Vieira é reconhecida pela forma singular como interpreta, reinventa o património musical de Cabo Verde. No seu mais recente álbum, intitulado Gente, de 2024, a artista cruza mornas, coladeiras, funanás e outras influências musicais, criando um encontro entre a tradição cabo-verdiana e diferentes sonoridades do mundo. Produzido pela própria Nancy Vieira, Amélia Mugi e José Martins, o disco reflete uma celebração da diversidade, do diálogo entre culturas e da riqueza dos encontros musicais. Ao vivo, acompanhada pela sua banda, Nancy Vieira apresentou um concerto onde a força da sua voz e a profundidade das suas interpretações revelam uma música feita de memórias, histórias e emoções, mantendo viva a essência de Cabo Verde enquanto a explora novos caminhos artísticos. É um concerto para ver na próxima quarta-feira, dia 19, às 10 da noite, na Fortaleza de Santiago, com entrada livre. E até ao dia 29 de agosto, a Sala de Leitura Piso 1, na Biblioteca Municipal de Sesimbra, apresenta a mostra bibliográfica Centenário Goscinny, a nona arte na biblioteca. René Goscinny foi um dos maiores argumentistas e editores de banda desenhada da história, co-criador de Asterix, uma das séries de BD mais populares e influentes do mundo. O ano de 2026 marca o centenário do seu nascimento. Em agosto, o autor do mês da Biblioteca Municipal de Sesimbra é Aquilino Ribeiro, cuja mostra bibliográfica está à patente na Sala de Leitura Piso 1, na Biblioteca Municipal de Sesimbra. Aquilino Ribeiro, escritor português, ativista político antimonárquico e antiditadura, nasceu no final do século XIX, em 1885, no concelho de Sernancelho. É considerado por muitos como um dos romancistas mais produtivos da primeira metade do século XX. A sua obra literária é vasta, vai do romance ao conto, à novela, aos estudos etnográfico e histórico, passando pela biografia, a literatura infantil e o jornalismo polémico. Em setembro de 2007, por votação unânime da Assembleia da República, os seus restos mortais foram trasladados para o Panteão Nacional.
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2: No próximo dia 22, a Sociedade Portuguesa para o Estudo das Aves e a Câmara Municipal de Sesimbra promovem a visita guiada Uma Aventura ao Luar na Lagoa Pequena, no espaço interpretativo da Lagoa Pequena. Quando o sol se põe e a Lagoa Pequena se silencia, começa um novo capítulo na vida selvagem. Nesta visita guiada ao luar, tenta-se observar alguns dos seus habitantes mais discretos, como corujas e lontras, e descobrir os segredos que a noite revela. Uma experiência única para quem quer viver a natureza de forma diferente, entre sombras, sons e surpresas, para amantes da natureza, famílias e observadores de aves. As inscrições decorrem até ao dia 21 e há limites entre 8 e 15 participantes. Pode saber mais informações em sesimbra.pt. Na Avenida 25 de Abril, em Sesimbra, está patente a mostra Oficinas de Mar nas margens do Império Romano. Esta exposição dá a conhecer a presença romana em Sesimbra a partir de uma das suas ligações mais antigas e importantes, o mar. Entre vestígios arqueológicos, ânforas, tanques de salga e outros artefactos encontrados na vila, revela-se uma paisagem costeira marcada pela pesca, pela produção de preparados de peixe e circulação de produtos. Um convite para descobrir como há cerca de 2000 anos, o Mar de Sesimbra já era espaço de trabalho, contacto e ligação ao Império Romano. E a partir do dia 29 de agosto, pode visitar no Grêmio em Sesimbra

0: a exposição Red Eyes de Vizi Posi. É a sua primeira exposição a solo e é também um regresso a Sesimbra, o lugar onde Vizi Posi sonhou mais alto do que o possível e de onde partiu para descobrir o mundo com os olhos abertos. O autor está agora de volta a Sesimbra com fragmentos dessa viagem, fotografias analógicas, imprevisíveis, únicas, que só se revelaram no fim do processo. As imagens ocupam o espaço em diferentes formatos, como faixas de uma playlist. Cada uma tem o seu peso, mas só quando vistas em conjunto revelam a cadência da história. A inauguração oficial está marcada para o dia 4 de setembro. E no dia 22 de agosto, às 11 da manhã, a Sala Polivalente da Biblioteca Municipal de Sesimbra recebe a iniciativa Sesimbra e as Histórias por Contar pela Associação Museu das Emoções. Uma sessão de contos que procura promover experiências significativas que cruzam leitura, emoção e expressão simbólica, reforçando o papel da biblioteca como espaço de encontro, escuta e desenvolvimento humano. Uma ação direcionada a crianças acompanhadas por um adulto. E no âmbito das comemorações dos 40 anos da Bandeira Azul, realiza-se no dia 23 de agosto, domingo, a Ecocaminhada Chan dos Navegantes, que promove o contacto com a natureza e a descoberta da riqueza ambiental do território de Sesimbra. Um percurso pedestre interpretativo, que é também uma oportunidade para observar a biodiversidade, compreender a relação entre o homem e o meio natural e aprender a valorizar e proteger os recursos que nos rodeiam. Sempre acompanhados por um guia, os participantes exploram paisagens de cortar a respiração, sem alterar o equilíbrio ecológico necessário à conservação dos espaços. Tem início às 9:30 da manhã e pode fazer a sua inscrição pelos contactos 21-228-8540 ou turismo@cm-sesimbra.pt. E no dia 20 de agosto há Museu em Família, Mãozinhas à Obra, às 10 da manhã, no Centro Cultural Costeiro, em Sesimbra. Inserida no programa Maré Cheia, esta oficina para os mais pequenos propõe a descoberta das tradições da celebração dos santos populares através das artes plásticas. As inscrições podem ser efetuadas pelo e-mail servicoeducativo.museu@cm-sesimbra.pt.
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3: Bem-vindos a mais um Short Story, em que eu trago uma história por semana, e hoje a atriz Cuxa Carvalheiro fala-nos um pouco melhor de uma peça que esteve em cena no Teatro da Trindade.
4: É uma comédia negra, ou seja, o Albi tem muito isso, as peças dele têm sempre uma componente, digamos, cómica, como se, creio que era o Bergson, o filósofo, que dizia que o riso é próprio do homem, o homem é o único animal que ri, e ri-se porque conhece a morte, e portanto isto é uma peça sobre a morte e sobre o morrer e sobre a negação, e portanto isso faz-nos rir porque as personagens reagem de uma maneira muito, no fundo, humana. E pronto, esta personagem que eu represento, que é a Elizabeth, é um bocadinho também defensora de valores, ou seja, ela depois fala sobre direitos, sobre... A peça é muito complexa, embora, e portanto tem várias leituras, não é? É muito interessante porque também, no princípio, eles estão a jogar um jogo, no primeiro ato, estão a jogar um jogo, que é o jogo do quem sou eu, e nesse jogo, a certa altura, fala-se dos fundadores do Império Romano, do Rómulo e do Remo. E curiosamente, esta mulher, depois no segundo ato, o valor que ela defende para cada um é... quem sou eu? Tudo o resto é, ela diz mesmo, todos os valores são relativos. Liberdade, propriedade, posse. Há um único que importa, é quem sou eu. Portanto, é o problema da identidade de cada um. E, voltando ao Império Romano, eu acho que o Albi quer falar também um bocadinho sobre a decadência do Império Americano.
3: Cuxa Carvalheiro, que já não é estreante neste Short Story, ela fez parte da Senhora do Book, uma peça que teve no Teatro da Trindade, numa larga época, e principalmente fez este grande mergulho nesta história que é bastante complexa e com enormes camadas. Para a semana teremos mais outro Short Story. Continuo por aqui na rádio, mas também nas principais plataformas de podcast.

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4: A pintura a óleo Santiago aos Muros vai voltar a estar em exposição na Fortaleza de Santiago, em Sesimbra. O contrato de comodato que possibilita a cedência da obra a título gratuito e por empréstimo ao município de Sesimbra foi já assinado pelo presidente da Câmara Municipal de Sesimbra, Francisco Jesus, e pelo segundo comandante-geral da GNR, tenente-general Paulo Silvério. A emblemática pintura data da segunda metade do século XVII e é provavelmente contemporânea da edificação da Fortaleza, onde esteve até 1982. Nesse ano foi retirada para restauro e passou a estar no quartel dos Barbadinhos, em Santa Apolónia, à guarda da GNR. Este acordo garante o regresso do quadro ao seu lugar de origem, concretizando-se um desejo antigo da comunidade e reconhece o profundo significado histórico, cultural e afetivo da obra para a população de Sesimbra, em particular para a freguesia de Santiago. Na assinatura do contrato de comodato, Francisco Jesus salientou a importância do regresso da pintura a Sesimbra e sublinhou a cooperação institucional entre as partes num processo longo, sensível e complexo, destacando que o regresso da pintura Santiago aos Muros à Fortaleza de Santiago é um ato muito importante para a vila de Sesimbra, para a comunidade sesimbrense e para a freguesia de Santiago. O autarca garantiu ainda que o quadro será devidamente conservado e terá um papel preponderante na vida coletiva do município. O tenente-general Paulo Silvério destacou o reforço dos laços de cooperação institucional entre as duas entidades e realçou a importância desta pintura que transcende as próprias instituições e pertence, acima de tudo, à história e à memória coletiva da sociedade portuguesa em geral e da comunidade sesimbrense em especial. As candidaturas para o Gabinete de Incubadora Física número 2 no CAES, Centro de Apoio à Incubação de Empresas de Sesimbra, situado em Santana, estão abertas até 26 de agosto. O espaço destina-se a empresas do concelho, constituídas há menos de 2 anos ou que estejam em processo de constituição legal. A prioridade é dada a projetos inovadores, pequenos negócios que estejam a dar os primeiros passos, jovens qualificados e empresas nas áreas da inovação, turismo, design, ambiente, arquitetura, tecnologias e artes. O CAES é composto por 6 gabinetes individuais, uma incubadora criativa, sala de formação, sala de reuniões, cozinha, estacionamento e zona de lazer exterior com rede Wi-Fi. As candidaturas devem ser formalizadas através do preenchimento e entrega de formulário próprio disponível em sesimbra.pt. Para mais informações ou esclarecimentos adicionais, os interessados podem dirigir-se às instalações da Divisão de Empreendedorismo na Avenida João Paulo II, número 6, em Santana, ou contactar pelo telefone 210108443 ou pelo e-mail caes@cm-sesimbra.pt. 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
2: Sexta-feira, 14 de agosto. Sentes este cheiro no ar?
3: Ah, é a marzia. É a marzia de coco.
2: Não, é o cheiro a feriado de 15 de agosto e a franga sabe da festa da aldeia.
3: Ah, a maravilhosa combinação entre trânsito na ponte, festas com farturas e aquele vizinho que decidiu ir de férias e deixou o cão a ladrar à varanda.
2: Seja como for, a sexta-feira chegou e o fim de semana já ninguém nos tira.
3: Exatamente. Desliga o cérebro de trabalho, junte-se a nós e aumente o som porque o programa começa agora.
2: Epa! Sabes que o dia 14 de agosto é oficialmente o dia em que o português revela o seu lado mais competitivo e militar e...
3: Hã? Por causa da corrida para apanhar o lugar do trânsito para o sul?
2: Não, por causa da reserva do território na praia. Às 7 da manhã já tens famílias na praia, em modo spot. Monta o guarda-sol com uma marreta, estendem 6 toalhas e marcam um perímetro de 50 metros quadrados com pedras.
3: É verdade. Se chegas à praia às 9 da manhã, já não encontras areia livre. Encontras é o plano, olha, um plano de loteamento de um condomínio prisado. E preparem-se, porque este fim de semana, de 15 de agosto, é o pico nacional das festas, rumbarias e bailes da aldeia.
4: Ah, maravilhosa época em que a gastronomia tradicional atinge seu expoente máximo.
3: Exatamente. Então, e nomeadamente com a fartura recheada, a fartura é o único alimento no planeta que desafia a medicina. Tem 2.000 calorias, é 90% de óleo de fritura, é comida às 2 da manhã, a seguir a andar num carrossel, a girar 80 km por hora.
4: E o melhor de tudo, como em agosto estás de férias, o teu cérebro convence de que aquilo faz bem à digestão porque é fruta da época.
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18: Os compadres lá na feira viram tachos e panelas. Voltaram com a bebedeira sem trazerem nada para elas.
0: eu estou a ver que eles não voltam tão cedo, comadre Alfarroba.
19: O meu que se atreva a voltar depois do sol posto, quem lhe põe o cabo da vassoura na lombeira sou eu. Temos que nos impor, comadre. Isto agora, graças ao 25 de Abril, virou para o nosso lado, comadre. Eles agora são iguais à gente. Os homens deixaram de se pôr por cima de nós, as mulheres.
0: Olha, se quer que eu lhe diga, o meu já há muito tempo que não se põe, comadre.
19: Olha, comadre, pois é, são eles que vêm aí. Eu conheço bem os raros do burro do meu homem.
0: Ai, são eles, são, comadre Alfarroba. Ah, mas veja bem como eles vêm. Agarrados um ao outro e todos tortos.
19: Tortos para a esquerda e agarrados assim em bloco. Até parece que vêm de uma manifestação do bloco de esquerda, salve seja.
20: Olá! Olha as nossas mulherzinhas à nossa espera. São os amores, não são, ó, compadre?
21: Cuidado com o português, compadre Poiso. Se elas são mulheres ou do sexo feminino, no feminino não deve haver amores. No feminino deve ser amoras. Não é verdade?
20: Safa que o compadre, desde que foi convidado para se candidatar à junta, até dele é intelectual.
0: Mas que raio de conversa é esta?
19: Olha, comadre Alfarroba, eles me trazem os tachos que foram comprar à feira.
0: Ai, é verdade, hein? Afinal, onde é que estão os tachos ou os seus babadolas?
21: Alti e mais respeitinho, está bem? Nós não compramos os tachos porque nos ofereceram dois tachos sem pagar.
20: Vocês estão perante os futuros candidatos a deputados à Assembleia da República. O líder do nosso partido apanhou-nos lá na feira e convidou-nos para a lista de candidatos do partido. Os tachos estão garantidos.
19: Ótimo. Quer-se dizer, vocês governaram-se. Beberam e esqueceram-se que nós estávamos à espera dos tachos.
21: Ah, para vocês, por enquanto, não há tachos nenhums, porque o partido decidiu-se pelos machos.
0: Isso agora! Mas só há tachos para os machos, mas porquê?
20: Porque foi decidido que os tachos são para os bois e só para os bois. Tenho dito.
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16: 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Às sextas-feiras nas bancas. As praias mais limpas estão. O que se poupa não vai para o chão. Sejam cascas de melão ou até migalhas de pão.
23: Então, como é que vão estes dias de praia?
24: Prazer em vê-la, madama.
23: Obrigada.
24: E olha, por enquanto há menos lixo do que era hábito.
23: O quê? Ah, nem mesmo espinhas de bacalhau.
24: Pois não, madama. Agora, quando regressam, nem cá deixam as espinhas. É que as espinhas de bacalhau podem servir para, no dia seguinte, darem gosto ao arroz e às pataniscas.
25: Então, banheiro banhocas, é verdade que agora aparecem menos beatas e pontas de cigarro aqui na praia?
24: Oh, muito menos, senhor engenheiro. Como o preço dos cigarros tem subido e vai continuar a aumentar, os fumadores não deitam nada fora.
25: Nada?
24: Não, senhor engenheiro. Os fumadores, presentemente, quando os cigarros chegam ao fim, até fumam as unhas e os dedos.
23: Como é que é, banheiro Banhocas? Nem as cascas de fruta ficam agora por aqui a sujar a praia.
24: Não, nada disso, madama. A fruta deixou de ter casca.
23: Deixou de ter casca? Então o que é que fazem agora às cascas da fruta, hein?
24: Olhe, bem raspadas e aproveitadinhas, quando se chega à casa, dão uma ótima salada de fruta para o jantar.
1: Oh, banheiro Banhocas, não digas que nem aquelas coisas que a gente sabe deixaram de ficar para aqui à noite da praia.
24: Quais coisas, senhor Ruburediça?
2: Meu avô, queres referir aos fugitivos, mas está com medo de dizer o que é por eu estar aqui, percebe?
24: É verdade, senhor Ruburediça. Encontram-se menos preservativos de manhã aqui na praia.
1: Por que será?
24: Olha, não faço ideia.
2: Ah, mas faço eu, olha. Agora, para os pouparem, voltam os fugitivos ao avesso para os usarem outra vez. Deve ser isso.
24: Se calhar até os lavam, não?
2: Ah, é possível, é. O que não dá muito jeito é passar-lhes a ferro para os engomar.
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27: Este fim de semana de meados de agosto junta duas grandes tradições nacionais: a volta a Portugal em bicicleta e as filas de trânsito a caminho do sul.
28: É verdade, e a competição este ano está renhida.
27: Completamente. A única diferença é que os ciclistas sobem a Senhora da Graça a 20 km/h debaixo de 40 graus.
28: E o condutor português na Arduez está parado há 2 horas no mesmo sítio, sem ar-condicionado, e a ver um ciclista de 80 anos a ultrapassá-lo pela berma no um velocípede com alcofas. E para fechar, uma homenagem ao lanche mais icónico das praias portuguesas neste mês de agosto.
27: Ah, a famosa bola de Berlim.
28: Exatamente. A bola de Berlim é o único bolo do mundo que vem sempre acompanhada de um ingrediente de surpresa gratuito.
27: Qual? O creme extra?
28: Não. A crosta de areia fina trazida pela nortada. Tu dás uma trinca com todo o entusiasmo no mundo e, de repente, ficas sem saber ou na dúvida se estás a comer um bolo frito ou mastigar cimento fresco da construção civil.
27: Ah, é o verdadeiro crocante marinho.
28: Claro. E o mais incrível é a resignação do português. Sopra a areia por cima, dá outra trincada e ainda diz: epá, até dá um certo estadista ao creme. Não está nada mau.
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5: Na sequência das recentes interrupções no abastecimento de água verificadas no Conselho de Almada, a Autoridade de Saúde integrou o Gabinete de Crise da Água, assegurando o acompanhamento permanente da situação e a articulação com o SEMAS, Serviços Municipalizados de Água e Saneamento de Almada e restantes entidades competentes. Paralelamente ao controle operacional da qualidade da água realizado pelo SEMAS, o Serviço de Saúde Pública, e a Autoridade de Saúde Coordenadora da OLS Almada, Seixal Ulsa, reforçaram o plano de vigilância sanitária. Neste sentido, está a ser realizada monitorização adicional em diversos locais das zonas de abastecimento, incluindo o acompanhamento das novas origens de água integradas no sistema, no âmbito do Programa de Vigilância Sanitária da Água Destinada ao Consumo Humano. Os resultados da monitorização efetuada demonstram que a água distribuída através da rede pública de abastecimento no Conselho de Almada mantém a conformidade com os requisitos legais de qualidade para consumo humano, não tendo sido identificadas situações que representassem risco para a saúde pública, nomeadamente em termos de transmissão de micro-organismos causadores de doença. Os resultados do controle da qualidade da água continuam a ser divulgados regularmente pelos SEMAS de Almada através dos seus canais oficiais. A Autoridade de Saúde continuará a acompanhar a situação de forma permanente, mantendo a monitorização da qualidade da água e adotando todas as medidas consideradas necessárias à proteção da saúde da população. A Autoridade de Saúde emitirá novas comunicações sempre que a evolução da situação o justifique. Neste período de verão, o aumento da população e da atividade turística na Península de Setúbal traduz também numa maior produção de resíduos. Para responder a este desafio, as equipas da Amarsul e dos municípios estão a realizar um esforço

adicional com mais pessoas e meios no terreno, reforçando as operações de recolha, limpeza e higienização. Mas este é um esforço que necessita da colaboração de todos. Separar corretamente os resíduos e colocá-los nos equipamentos adequados são gestos essenciais para manter a região mais limpa e sustentável. Neste âmbito, a Amarsul tem em curso um reforço operacional para o verão, com o objetivo de responder ao aumento significativo da produção de resíduos recicláveis associado à época balnear, ao crescimento sazonal da população e ao incremento da atividade económica na Península de Setúbal. Entre as principais ações, destaca-se o reforço das equipas dedicadas à recolha porta a porta de comércio e serviços, fortalecendo a capacidade de resposta junto dos estabelecimentos comerciais durante o período de maior atividade económica e turística. A Amarsul reforçou igualmente as operações de limpeza e retirada dos resíduos que são deixados nas envolventes dos ecopontos com mais equipas dedicadas. Como resultado desta intervenção, foram recolhidas cerca de 16 toneladas de papel e cartão nos meses de junho e julho, correspondendo a 50% do total de resíduos recolhidos em ações dedicadas às envolventes dos contentores. A lavagem dos ecopontos constitui outra das prioridades definidas para este período. Para o efeito, encontram-se em operação mais equipas de lavagem dos equipamentos, sendo que só em julho foram lavados mais de 1.000 contentores nos concelhos de Almada e Seixal, aos quais se juntam cerca de 250 contentores higienizados em Setúbal. Aos cidadãos, a quem vive e visita a região, a Amarsul deixa um apelo. Façam parte desta iniciativa, separem corretamente os resíduos, utilizem os equipamentos adequados e não depositem materiais nas envolventes dos ecopontos. Uma região mais limpa começa nos gestos de cada um e cada gesto conta. Os elementos rochosos presentes nas redes dinâmicas junto do túnel da Praia da Figueirinha em Setúbal já começaram a ser removidos numa operação que tem uma duração prevista até ao final de agosto. Após a retirada dos elementos rochosos que se soltaram devido ao mau tempo registado no início do ano e ficaram presos nas redes dinâmicas, a Câmara Municipal de Setúbal tem a intenção de utilizar o troço da rua Sírio da Arrábida entre a rotunda da Figueirinha e o túnel, continua encerrado ao trânsito como zona de estacionamento para motos e para veículos dos concessionários. 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

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Durante o verão, feiras, música e cinema ao ar livre e muito mais a circular por todo o território de Sesimbra. Esteja atento e aproveite todas as propostas que são gratuitas. Consulte toda a programação da animação de verão para este mês de agosto no site da autarquia em sesimbra.pt e boas férias!

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0: Marcamos o início de mais 5 horas de emissão, tarde de sexta-feira, 14 de agosto, com este Teus Beijos de Nininho Vaz Maia, depois de ouvirmos Nelson Anjos com Maria.
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0: Boa tarde e bom fim de semana com a Sesimbra FM. Também boas férias, se for caso disso. 9 minutos depois das 3. Continuo desse lado na nossa companhia em 103.9 online em radios.pt. Eu sou a Sofia Mendes e estou por cá até às 8 e são as minhas últimas 5 horas de emissão, porque a seguir vou de férias e só regresso no início de setembro. Mas tenho aqui sugestões para o seu fim de semana. Hoje e amanhã celebra-se em Sesimbra a festa em honra de Nossa Senhora da Boa Viagem. As celebrações tem início esta noite, às 8:30 da noite, na Igreja Matriz de Santiago, com a Eucaristia Vespertina, seguindo em procissão terrestre e passando pelas ruas da Vila de Sesimbra, com vários momentos de louvor a Nossa Senhora da Boa Viagem e bênção ao mar. A organização informa que existe a possibilidade de qualquer acompanhante da procissão poder pegar no andor de Nossa Senhora da Boa Viagem. Para o efeito, deverá dar essa indicação junto de qualquer membro da organização. Amanhã, dia 15, celebra-se às 11:30 da manhã na Igreja Matriz de Santiago a Eucaristia da Solenidade da Assunção de Nossa Senhora e bênção aos marítimos e suas famílias. As festas em honra de Nossa Senhora da Boa Viagem são organizadas pelo movimento Stella Maris, Apostolado do Mar, e pela Paróquia de Santiago de Sesimbra, e contam com os apoios da Câmara Municipal de Sesimbra e da Junta de Freguesia de Santiago. Festa em honra de Nossa Senhora da Boa Viagem pretende celebrar aquela que há gerações acompanha e protege os homens e mulheres do mar, as suas famílias e todos os que partem em viagem. E atenção que, devido à realização hoje da procissão em honra da Nossa Senhora da Boa Viagem, a partir das 9:30 da noite, o trânsito vai estar cortado no Largo do Movimento das Forças Armadas, Rua Cândido dos Reis, Rua Professor Joaquim Marques Pólvora, Rua Dom Dinis, também Rua Doutor Peixoto Correia, Largo da Marinha, Rua da Fortaleza, Largo de Bombaldes, Avenida 25 de Abril, Avenida da Liberdade, Largo 5 de Outubro, Rua Rainha Dona Leonor, Rua Cândido dos Reis, Largo do Movimento das Forças Armadas e respectivos acessos, corte de trânsito entre as 9:30 e as 11:30 da noite, hoje, devido à realização da procissão em honra de Nossa Senhora da Boa Viagem.
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0: Ora, antes das férias, ainda há tempo para uma conversa sobre a Festa del Carmen. Na edição 2026 da Festa em Honra de Nossa Senhora del Carmen, uma das tradições religiosas do Conselho de Sesimbra, vai realizar-se entre os dias 21 e 23 de agosto na Aldeia das Pedreiras. 3 dias que juntam fé e tradição, convívio, animação, música ao vivo e muitos comes e bebes. Para além das celebrações religiosas que acontecem na sexta e no domingo e que revelam a fé inabalável da população em manter viva esta tradição secular, destaque para o programa musical nas 3 noites, onde não vai faltar muita animação. A abertura oficial da Festa 2026 está marcada para as 7 da tarde de sexta-feira, dia 21, com missa e procissão de velas às 8:30 da noite, no recinto da festa nas Pedreiras. Depois, arrancam a música e o baile às 10 da noite com Fátima Dias, seguido do espetáculo com o grupo Só Mamona, tributo a Mamonas Assassinas, às 11 da noite. E depois a continuação do baile pela noite dentro. No sábado, dia 22, há sunset às 7 da tarde com os Moleques do Samba e às 9 da noite um DJ set com Rodrigo DJ. Mais tarde, às 10:30 da noite, sobem ao palco os Descendentes e à meia-noite, novamente um DJ set com Rodrigo DJ. Os Descendentes são os cabeças de cartaz da Festa em Honra de Nossa Senhora del Carmen 2026. Aqui estão eles com o último single, chama-se Carolina.

Aqui está a Carolina, é o single mais recente dos Descendentes, eles que são os cabeças de cartaz da edição 2026 da Festa em Honra de Nossa Senhora del Carmen. Vão atuar no Recinto das Pedreiras, no sábado, dia 22 de agosto, a partir das 10h30 da noite. No domingo, dia 23, o dia mais preenchido com a celebração religiosa, começa às 9 da manhã com a alvorada, seguida de um lanche para a população e convidados. As comemorações religiosas iniciam às 10 da manhã com a procissão desde o Recinto das Festas nas Pedreiras até ao Palácio del Carmen na Arrábida. Ao meio-dia e meia, a missa na Capela do Palácio e a entrega da bandeira e depois o almoço convívio. Mais tarde, às 8 da noite, as comemorações regressam ao Recinto das Festas nas Pedreiras com a música de Júlio Panão às 8h30 da noite, João Claro e Bem-vinda Costa às 10 da noite e depois a continuação do baile a partir das 11h30 da noite e até ao encerramento com Júlio Panão.

0: Minha vizinha namoradeira com Júlio Panão, ele que volta a marcar presença na edição 2026 da Festa em Honra de Nossa Senhora del Carmen nas Pedreiras. Vai atuar no último dia, no domingo, dia 23 de agosto, às 8h30 da noite, e depois fazer o encerramento a partir das 11h30 da noite. Ora, hoje vamos conferir todos os pormenores sobre a Festa em Honra de Nossa Senhora del Carmen, uma das tradições religiosas do Conselho de Sesimbra e que vai realizar-se entre os dias 21 e 23 de agosto na aldeia das Pedreiras, três dias que juntam fé e tradição, convívio, animação, música ao vivo e muitos comes e bebes. Todos os pormenores vamos poder conferi-los com a Associação da Festa Nossa Senhora del Carmen, hoje a partir das 7 da tarde.
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A Mar pela Metade com o Escalema, eles que lançaram recentemente Chuva de Amor, é um dos singles mais recentes, uma canção envolvente com uma energia dançável que cruza a pop contemporânea com fortes influências de afro, um território sonoro onde o Escalema continua a afirmar a sua identidade única. O tema percorre as temáticas do amor, desejo e a ligação emocional, traduzidos numa canção cativante. A produção, reconhecível desde as primeiras notas, assenta nas harmonias e melodias características da dupla, elementos que têm sido fundamentais na construção do seu percurso artístico ímpar. Com Chuva de Amor, os Escalema voltam a afirmar-se como uma das vozes mais relevantes da música atual, dando continuidade a um percurso de sucesso e ligação profunda com o público.

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5: Já foram divulgados os dados do programa LVT Mais Cultura, cujo apoio tem crescido a cada edição. Em apenas 2 anos e 3 edições, o programa LVT Mais Cultura ultrapassou 1 milhão de euros de apoio e chegou a 222 associações culturais de toda a região de Lisboa e Val do Tejo. Promovido pela CCDR-LVT desde 2024, o programa tem reforçado de forma continuada o investimento na cultura de proximidade, aumentando a dotação e o número de entidades apoiadas em cada edição. O programa começou em 2024 com uma dotação de 300 mil euros e 62 associações culturais apoiadas. Em 2025, o investimento aumentou para 375 mil euros e chegou a 78 associações. Na edição de 2026, a dotação atinge 400 mil euros e são apoiadas 82 entidades. Face à primeira edição, são mais de 100 mil euros e mais 20 apoios. Em 2026, foram submetidas 190 candidaturas, mais 15 do que em 2025, num montante total solicitado de 710 mil euros, um aumento de 14,9%. Das propostas apresentadas, 151 foram admitidas, mais 15,3% do que no ano anterior. As 82 entidades apoiadas distribuem-se por todas as NUTs 3 da região, Grande Lisboa com 29, Oeste com 21, Médio Tejo com 13, Península de Setúbal com 12 e Lesíria do Tejo com 7. No total, os apoios abrangem 25 dos 52 municípios de Lisboa e Val do Tejo. O Oeste registrou um crescimento de 16 para 21 projetos apoiados e o Médio Tejo passou de 11 para 13. Os resultados confirmam a capacidade do programa para chegar a contextos territoriais distintos, mantendo-se o objetivo de alargar progressivamente a cobertura a mais municípios. Criado para dar resposta a entidades que nem sempre encontram lugar nos grandes instrumentos de financiamento, o programa reconhece o papel das associações, bandas filarmónicas, grupos de teatro, escolas de música e organizações dedicadas ao património na criação de públicos, na transmissão de memórias e no reforço do sentimento de pertença. A implementação de uma plataforma metropolitana de gestão urbana, criada no âmbito do projeto AML, Região Inteligente, será previsivelmente uma realidade no final do mês de agosto. Após um vasto conjunto de ações de formação que decorreram durante 3 semanas, a área metropolitana de Lisboa e as equipas técnicas que estão a desenvolver a plataforma juntaram-se na sede da AML num workshop com cerca de 50 técnicos e dirigentes municipais. O workshop, que decorreu no passado dia 24 de julho, serviu para recolher contributos finais dos municípios e esclarecer dúvidas sobre este novo instrumento, que brevemente estará ao serviço dos municípios da região. No âmbito do projeto estão também a ser desenvolvidas 10 aplicações para as seguintes áreas: gestão da habitação pública, gestão de ocorrências, cultura metropolitana, apoio à qualidade de vida dos idosos, monitorização de cheias e inundações, gestão da água, águas residuais e resíduos, estacionamento e monitorização da subida do nível do mar. Paralelamente ao desenvolvimento destas plataformas, encontram-se a decorrer trabalhos de integração de várias componentes de outros fornecedores, tais como a integração de dados de plataformas de habitação, ocorrências, cultura, resíduos e estacionamento. A Transportes Metropolitanos de Lisboa acaba de apresentar a plataforma Go, uma ferramenta tecnológica desenvolvida internamente para apoiar o planeamento, a gestão operacional e a monitorização dos transportes públicos. Assente nos princípios da transparência, colaboração e interoperabilidade, O GO foi concebido para responder às necessidades das autoridades de transporte e dos operadores, permitindo uma gestão mais eficiente, integrada e orientada por dados. Entre as funcionalidades da plataforma, destacam-se o planeamento e gestão da oferta de transporte, monitorização da operação em tempo real, acompanhamento do cumprimento contratual, avaliação de indicadores de desempenho, gestão integrada de informação sobre percursos, horários, títulos de transporte e procura e apoio à melhoria contínua do serviço prestado aos passageiros. Através da uniformização da informação e da centralização de dados, o GO permite aumentar a eficiência operacional, reduzir redundâncias, acelerar processos de decisão e melhorar a qualidade do serviço prestado aos cidadãos. Permitiu igualmente criar uma base tecnológica comum para toda a rede de transporte da área metropolitana de Lisboa. É graças a esta infraestrutura que a aplicação navegante disponibiliza hoje, numa única aplicação, informação em tempo real de todos os operadores da região, proporcionando uma experiência mais simples, integrada e fiável aos passageiros. O GO resulta do investimento da TML na capacitação das suas equipas técnicas e da estreita colaboração entre especialistas em tecnologia, equipas de gestão operacional e operadores de transporte.
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Estamos a 17 minutos apenas das 4 com este Tejo de Daniel Drake, o cantor e compositor luso-britânico, edita agora Voltar, uma das canções centrais do projeto que marcará a sua estreia discográfica. Lançada como avanço promocional, a canção introduz o universo autoral do artista e antecede o seu single de estreia oficial e o EP de estreia, ambos previstos para 2027. O tema integra atualmente a banda sonora da produção nacional A Madrasta na TVI e vem acompanhado de um visualizer no YouTube. Voltar nasce de uma vontade de recuar no tempo, no espaço e, sobretudo, perante as escolhas que definem um percurso. É uma canção sobre regressar às origens e à possibilidade de uma vida mais simples e feliz, confrontando esse desejo com aquilo que fica para trás, o desafio, o desconhecido e a procura de um futuro diferente. Natural do Algarve, deslocado para Lisboa desde os 10 anos para estudar no Conservatório Nacional, Daniel Drake transforma uma experiência pessoal numa reflexão sobre distância, pertença e identidade. Neste tema, o regresso a casa representa a possibilidade de recuperar um lugar onde existe amor e sentimento de pertença, mas também a consciência de que regressar pode significar abdicar das oportunidades e do futuro que procurou construir longe das origens. A canção parte de uma experiência particularmente presente no percurso de quem deixa o seu território de origem para procurar oportunidades na capital, sobretudo no meio artístico. Entre a vontade de partir e a tentação de voltar, Voltar questiona o preço da distância e aquilo que se deixa para trás em nome de um percurso. Com a integração deste Voltar na banda sonora da novela A Madrasta, Daniel Drake dá a conhecer agora, também enquanto intérprete, uma canção da sua autoria a um público mais alargado. O seu trabalho de composição já esteve anteriormente presente em bandas sonoras nacionais, através de temas interpretados por outros artistas. A relação do cantor com a escrita e a composição começou em 2015. Desde então tem desenvolvido trabalho de autoria com e para artistas como Bruno PC, Luísa Magrinho, Catarina Guinou, Maria Castro, Clara do Alibi, Lusa e Áurea. Em 2023, disponibilizou este Tejo, uma das suas canções em versão demo, partilhando publicamente a sua escrita e parte da sua história. O novo tema Voltar dá início a uma nova etapa desse percurso e traz um vislumbre sobre o universo artístico que Daniel Drake apresentará em 2027, com o lançamento do seu single de estreia e, posteriormente, do EP de estreia.

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0: Estamos quase a terminar mais uma hora de emissão, nesta tarde de sexta-feira, recordando este Acorda, um dos primeiros sucessos de Bruno PC.
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0: E agora música nova com Aragão, ele que apresenta Ser Feliz é Tão Simples, um tema que convida a abrandar e a valorizar aquilo que realmente importa. Entre a brisa do mar, um pôr do sol, momentos partilhados e o tempo passado a dois, Aragão lembra que a felicidade pode estar nas coisas mais simples, muitas vezes esquecidas no meio das preocupações e da rotina do dia-a-dia. A letra aborda também o estado do mundo, marcado pela guerra, pela ganância e pela falta de amor, reforçando a importância das relações genuínas e de viver o presente com quem amamos. Ser feliz é tão simples é a nova música de Aragão e deixa uma mensagem clara: desligar do ruído, aproveitar o tempo e dar valor aos momentos e às pessoas que fazem realmente a diferença.
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0: Chama-se Sweet Nothing, Calvin Harris com Florence Welch, depois de ouvirmos Jonas Blue com Edge of Desire, marcando o início desta segunda hora de emissão, tarde de sexta-feira, 14 de agosto, e já com 8 minutos depois das 4.
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0: E amanhã, dia 15, o Grupo Folclórico de Sesimbra, em conjunto com o Instituto Português do Sangue e da Transplantação e a FEPODABES, promovem uma dádiva de sangue na Quinta do Conde. A ação vai decorrer na sede do Centro Cultural, Social e Recreativo A Voz do Alentejo, na rua Senhor das Chagas, lote 808, Boa Água 1, Quinta do Conde, entre as 9 da manhã e a 1 da tarde. Para ser dador de sangue, deve ter mais de 17 anos, pesar mais de 50 quilos e ter um estilo de vida saudável. E para esta dádiva de sangue, a previsão é de 40 dadores, o que significa mais 20% de reserva de unidades. Participe e dê sangue, ajude a salvar vidas.
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Chama-se Abraça, música de TT, ele que lançou agora o novo single Pele e Sal. O artista está de regresso com uma nova canção que capta o instante em que a atração entre duas pessoas deixa de poder ser escondida. Entre imagens de mar, fogo e pele, a letra constrói um ambiente íntimo e quente. A produção contemporânea e a interpretação sensual conduzem a um refrão direto, repetitivo e pensado para ficar no ouvido, sem perder a identidade romântica que tem acompanhado o percurso do artista. Este novo lançamento acontece no ano particularmente importante para TT, que celebra duas décadas de carreira com o espetáculo TT 20 anos de R&B Come Closer, no dia 5 de setembro, no Coliseu dos Recreios, em Lisboa. Depois de sucessos que marcaram uma geração, como Vem Cá, Faz Acontecer, Dança Este Som e Lady, Deixa-te Levar, e de lançamentos mais recentes como Saudade, o artista continua a explorar novos caminhos sem perder a proximidade, a emoção e a sensualidade que sempre fizeram parte da sua música. Pioneiro do R&B em Portugal, com discos de platina e ouro, temas presentes em fenómenos televisivos como Morangos com Açúcar e Rebelde Way, e atuações em alguns dos maiores palcos nacionais, TT celebra em 2026 os seus 20 anos de carreira e apresenta o novo single Pele e Sal, ele que esteve connosco esta semana para uma conversa sobre estes 20 anos de música. E atenção, continua a acompanhar a nossa emissão, porque nas próximas semanas vamos oferecer alguns convites duplos para este concerto de celebração dos 20 anos de TT, no dia 5 de setembro, no Coliseu dos Recreios.

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É o romance de balcão com o Zatu, aqui muito bem acompanhados dos Sextetos. Eles que têm um novo single, chama-se 112 e conta com a participação dos Dama. E esta é a primeira colaboração entre duas das bandas mais importantes da pop portuguesa da atualidade e muito sonhada pela banda mais jovem. 112 fala sobre um amor que promete tudo e a dada altura não entrega. A canção tem presentes várias metáforas muito portuguesas ligadas à emergência, como uma chamada para o 112, ou até mesmo um fenómeno bastante improvável, como chuva e tempestade no mês de agosto. Esta canção aborda metaforicamente o caos e a intensidade que um amor nos pode trazer, com uma energia fresca e leve. Este tema é o resultado de uma grande amizade entre as duas bandas, que se juntam ao fim de vários anos de admiração mútua. Chama-se 112, novo single dos À Toa, com um featuring dos Dama.

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4: A Câmara Municipal do Seixal tem abertas até ao dia 18 de agosto as candidaturas ao Programa de Renda Acessível. O período de candidaturas teve início no passado dia 20 de julho, devendo estas ser submetidas exclusivamente através dos serviços online da autarquia, mediante o preenchimento do formulário eletrónico e a apresentação.

são dos documentos instrutórios exigidos, conforme definido no respectivo regulamento e aviso de abertura. Estão a concurso 12 habitações, das quais 8 localizadas na freguesia de Corroios e 4 na freguesia de Amora. Na Avenida Valdemilhaços, em Corroios, encontram-se disponíveis 7 habitações de tipologia T3 e uma de tipologia T2. Já na rua Camilo Peçanha, na Amora, estão a concurso 3 habitações de tipologia T3 e uma de tipologia T2. Após a submissão da candidatura, os serviços municipais procederão à análise do requerimento e da documentação apresentada. Concluída esta fase, será atribuído o número de candidatura e todos os candidatos serão devidamente notificados acerca da respectiva situação processual. O sorteio público das 12 habitações terá lugar no dia 28 de agosto, às 7 da tarde, no átrio dos serviços centrais da Câmara Municipal do Seixal. Até 23 de agosto, o universo e o simbolismo associado aos caminhos de Santiago está em destaque na Igreja de Santiago, no Castelo de Palmela. Bom Caminho, da autoria de António José Madureira Paes, e Imaginária de Santiago, de Arlindo Parra, são as duas exposições patentes ao público, inauguradas no passado dia 25 de julho, no âmbito das comemorações do Dia de Santiago. Através de um conjunto de obras em aguarela, António José Madureira Paes apresenta-nos o seu olhar e a sua experiência pessoal no percurso de algumas etapas do caminho até Santiago de Compostela. Colecionador de estatuária do Apóstolo Santiago, Arlindo Parra apresenta-nos algumas peças da sua coleção privada, composta por diferentes representações artísticas de Santiago, criadas por artesãos nacionais e internacionais, a partir de materiais diversos como madeira, barro, palha, vidro, porcelana e estanho. Em Palmela, as comemorações do Dia de Santiago assentam na importância que a Ordem de Santiago teve na história de Palmela, bem como no crescente interesse que o tema dos Caminhos de Santiago tem vindo a despertar, tanto no território como a nível nacional. Sobre o Caminho de Santiago, variante da Península de Setúbal, o traçado do caminho já se encontra fechado e aprovado pelos parceiros, municípios envolvidos e ERTRL e a ERTAL, estando a ser ultimada a celebração de um protocolo que permitirá avançar com a candidatura da Sinalética pela ERTRL enquanto entidade gestora do caminho ao turismo de Portugal. O concurso de fotografia Olhar sobre a Arrábida Biosfera convida fotógrafos amadores e profissionais a captarem a riqueza natural, paisagística, cultural e humana do território Arrábida, reconhecido pela Unesco como Reserva da Biosfera. As candidaturas para o concurso promovido pela Associação de Municípios da Região de Setúbal enquanto entidade gestora da Arrábida Biosfera decorrem até 13 de setembro e devem ter por objeto fotografias captadas na Arrábida Biosfera após 1 de janeiro de 2025. Estão a concurso 5 categorias: Biodiversidade, Fauna e Flora, Paisagens da Arrábida, Geodiversidade, Património Histórico e Cultural, Comunidades, Tradições, Saberes, Sustentabilidade, Ciência e Educação, sendo atribuídos prémios de 500, 300 e 200 euros, além de um prémio do público. Com esta iniciativa, a AMRS pretende promover o conhecimento e a valorização da Arrábida Biosfera, sensibilizando para a conservação da natureza, do património e para os princípios do desenvolvimento sustentável. Pode consultar as normas de participação em amrs.arrábida.pt. 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

recordando este Robocop gay de Mamonas Assassinas, porque hoje, depois das 7, vamos falar sobre a edição 2026 da Festa em Honra de Nossa Senhora del Carmen, que este ano vai receber um espetáculo do grupo Só Mamonas, tributo a Mamonas Assassinas. É uma das tradições religiosas do Concelho de Sesimbra, vai realizar-se entre os dias 21 e 23 de agosto, na Aldeia das Pedreiras. Três dias que juntam fé e tradição, convívio, animação, música ao vivo e muitos comes e bebes. Para além das celebrações religiosas que acontecem na sexta-feira e no domingo e que revelam a fé inabalável da população em manter viva esta tradição secular, destaque também para o programa musical nas três noites, onde não vai faltar muita animação. A abertura oficial da Festa 2026 está marcada para as 7 da tarde de sexta-feira, dia 21, com missa e procissão de velas às 8:30 da noite, no recinto da festa nas Pedreiras. Depois arrancam a música e o baile às 10 da noite com Fátima Dias, seguido do espetáculo com o grupo Só Mamonas, tributo a Mamonas Assassinas às 11 da noite e logo depois a continuação do baile pela noite dentro. No sábado, dia 22, a música começa às 7 da tarde com o Sunset e os Moleques do Samba e às 9 da noite um DJ set com Rodrigo DJ. Mais tarde, às 10:30 da noite, sobem ao palco os Descendentes e à meia-noite, novamente, um DJ set com Rodrigo DJ. No domingo, o dia mais preenchido com a celebração religiosa, começa às 9 da manhã com a alvorada, seguida de um lanche para a população e convidados. As comemorações religiosas iniciam às 10 da manhã com a procissão desde o recinto das festas nas Pedreiras até ao Palácio del Carmen na Arrábida e ao meio-dia e meia à missa na Capela do Palácio e a entrega da bandeira e depois o almoço convívio. Às 8 da noite, as comemorações regressam ao recinto das festas nas Pedreiras, com a música de Júlio Panão às 8:30 da noite, João Claro e Bem-vinda Costa às 10 da noite e depois a continuação do baile com Júlio Panão a partir das 11:30 da noite e até ao encerramento. Hoje conferimos todos os pormenores com a Associação da Festa Nossa Senhora del Carmen, uma conversa que vai poder acompanhar a partir das 7 da tarde. E os cabeças de cartaz desta festa em honra de Nossa Senhora del Carmen 2026 são os Descendentes. Eles vão lá estar no dia 22 de agosto, sábado. Vão atuar a partir das 10:30 da noite.

0: carta de despedida com os descendentes. Eles vão marcar a presença na festa em honra de Nossa Senhora del Carmen nas Pedreiras. Sobem ao palco no dia 22, sábado, a partir das 10:30 da noite. É a edição 2026 desta tradição religiosa do Conselho de Sesimbra, que vai realizar-se entre os dias 21 e 23 de agosto na aldeia das Pedreiras. Três dias que juntam fé e tradição, convívio, animação, música ao vivo e muitos comes e bebes. Hoje vamos conferir todos os pormenores numa conversa com a Associação da Festa Nossa Senhora del Carmen e que vai poder acompanhar a partir das 7 da tarde.
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Chama-se Talvez Se Eu Dançasse com Miguel Araújo, ele que está nomeado para a 30ª edição dos Globos de Ouro nas categorias de melhor intérprete, onde é o único homem nomeado, e para melhor canção com Elogio da Preguiça, tema retirado do seu mais recente álbum de originais, Por Fora Ninguém Diria. Com as duas nomeações de 2026, Miguel Araújo soma 10 nomeações na história dos Globos de Ouro, tornando-se um dos artistas musicais mais nomeados de sempre no evento, uma marca a que se junta a particularidade de ainda não ter vencido.

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1: Estamos com 3 minutos depois das 5 nesta tarde de sexta-feira. Viajamos até ao trânsito. Na segunda circular, Pina-Manique-Sacavém está com trânsito lento. Torres de Lisboa-Calvanas. No IC19, Lisboa-Sintra com lentidão da Maia-Queluz. E na A5, Cascais-Lisboa-Cascais com trânsito lento. Monsanto-Ponte Amoreiras. Quanto à ponte 25 de Abril, Lisboa-Almada está com acidente em Alcântara. O trânsito está lento desde Campolide Aqueduto e A5 desde a Cruz das Oliveiras. No sentido Almada-Lisboa, há lentidão na A2 desde a Baixa de Almada até Alcântara. Em Loures, Estrada Nacional 115, com acidente na rotunda do Infantado, de acesso à A8, que está a condicionar o trânsito na área envolvente da urbanização. E no túnel da Avenida João 21, continua encerrado devido a trabalhos de reabilitação, com circulação apenas à superfície. E aqui em Sesimbra, devido à realização da procissão em honra de Nossa Senhora da Boa Viagem, esta noite, entre as 9h30 e as 11h30 da noite, o trânsito vai estar cortado no Largo do Movimento das Forças Armadas, Rua Cândido dos Reis, Rua Professor Joaquim Marcos Pólvora, Rua Dom Dinis, Rua Doutor Peixoto Correia, também no Largo da Marinha, Rua da Fortaleza, Largo de Bombaldes, Avenida 25 de Abril, Avenida da Liberdade, Largo 5 de Outubro, Rua Rainha Dona Leonor, Rua Cândido dos Reis, Largo do Movimento das Forças Armadas e respectivos acessos.
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Chama-se Sonhos Vencidos com os Alma Menor, eles que amanhã à noite vão atuar no Parque da Vila, na Quinta do Conde, a partir das 10 da noite. Um duo português de música de fusão que cruza a gaita de foles e o acordeão. O projeto foca-se na composição de temas originais que partem da música tradicional portuguesa e incorporam influências de tangos, valsas, música do Médio Oriente, jazz e métricas compostas, explorando o diálogo e as texturas harmónicas entre os dois instrumentos. Não perca amanhã, no Parque da Vila, na Quinta do Conde, a partir das 10 da noite, o concerto dos Alma Menores. A entrada é livre.

0: Mais um tema dos Alma Menor, a viagem, eles que vão atuar amanhã à noite no Parque da Vila, na Quinta do Conde, a partir das 10 da noite, e a entrada é livre.
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0: O Festival Política regressa em 2026, com edições em Lisboa, Coimbra, Loulé e Torres Vedras, entre setembro e novembro. A programação, composta por espetáculos, filmes, exposições, oficinas e visitas guiadas, será dedicada à Constituição da República Portuguesa, no ano em que se assinala os 50 anos da aprovação da primeira Constituição da Democracia. Em Lisboa, o festival decorre entre os dias 24 e 26 de setembro, com o apoio da Junta de Freguesia de São Vicente. Após 9 edições no Cinema São Jorge, o Festival Política muda de casa e passa a decorrer numa dezena de espaços distintos da Freguesia de São Vicente, aproximando a programação de diferentes comunidades e espaços da Freguesia de Lisboa. Em Loulé, o festival tem lugar entre os dias 22 e 24 de outubro, com epicentro no Cineteatro Loletano. Segue-se Coimbra, no Convento São Francisco, entre os dias 12 e 14 de novembro, e Torres Vedras encerra o calendário nacional a 28 e 29 de novembro. O tema da edição de 2026 é a Constituição da República Portuguesa, tendo como pano de fundo os 50 anos da primeira Constituição da Democracia. O propósito é convocar artistas, criadores, realizadores, ativistas, jovens e sociedade civil a refletir e discutir os princípios da atual Constituição. Entretanto, o festival acabou de atribuir, através do concurso de bolsas para jovens lançado em maio, 3 apoios à criação em Lisboa, Coimbra e Loulé. E em Lisboa, a vencedora é Nair Fakirá, cantora, compositora e produtora luso-moçambicana, que vai apresentar em estreia exclusiva, a 26 de setembro, o tema Artigo 13, uma performance musical inspirada no princípio da igualdade consagrado na Constituição. Em 2025, o Festival Política, iniciativa da Associação Isonomia, totalizou 15 dias de atividades gratuitas, com uma programação de quase 100 iniciativas que reuniram cerca de 7 mil participantes. Todas as atividades são de entrada gratuita, este ano com edições em Lisboa, Coimbra, Loulé e Torres Vedras entre setembro e novembro. E a Lisboa vai lá estar Nair Fakirá, ela que já passou pelo nosso estúdio e que toca agora este Bag Lady.

0: É portuguesa, chama-se Milay e canta este Sunshine.
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0: O Amplificador do Rock lançou a sua primeira Open Call, uma iniciativa que pretende apoiar bandas e artistas independentes através da oferta da produção completa e promoção de uma música original. As candidaturas estão a decorrer até 31 de agosto e estão abertas a projetos de qualquer estilo musical, desde que apresentem um tema original e disponibilidade para realizar as gravações em Coimbra, onde se realiza o estúdio do projeto. O projeto vencedor será selecionado pela equipa do Amplificador do Rock após avaliação de todas as candidaturas, privilegiando a qualidade artística, a identidade do projeto e o potencial da música apresentada. O prémio inclui a produção em estúdio, estratégia e planeamento de lançamento, bem como uma campanha de promoção e assessoria de imprensa, permitindo que a música chegue a rádios, jornais, revistas, plataformas digitais e outros meios de comunicação social. Criado por João Palma e Ricardo Serra, o Amplificador do Rock resulta da articulação entre produção musical e comunicação. João Palma, ligado ao Sound Studio 9, assume a vertente técnica e de produção, enquanto Ricardo Serra trabalha na área da promoção e desenvolvimento de estratégias de comunicação para artistas e projetos culturais. Desde a sua criação, o projeto tem vindo a colaborar com vários nomes da música independente, entre os quais Inês Bueno, Cactus Litos, Peter Strange, Dixit e Abandonados, entre outros, bem como com eventos e festivais como o Tondela Rocks, Cercal Rock e iniciativas da Confraria do Rock Tuga, reforçando a sua presença no panorama da música independente portuguesa. Com esta iniciativa, o Amplificador do Rock pretende reforçar o seu compromisso com o desenvolvimento da música independente em Portugal, oferecendo ao novo projeto a possibilidade de transformar uma canção numa produção profissional e de lhe dar a visibilidade necessária para chegar mais longe. As candidaturas à Open Call podem ser efetuadas através do formulário disponível nas redes sociais e no website do Amplificador do Rock. Toda a informação relativa ao regulamento e às condições de participação encontram-se disponíveis online. Peter Strange e Dixit são dois dos projetos que colaboram com o Amplificador do Rock e que fazem parte da Confraria do Rock Tuga. São eles que nos acompanham até às notícias das 5:30.

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5: No próximo dia 18, decorre na Vila de Sesimbra, às 10 da manhã, o roteiro de arte urbana pelas ruas da arte. Sesimbra é uma galeria a céu aberto e este roteiro é o convite ideal para a descobrir. Ao longo das ruas da vila, portas, paredes, muros e caixas de eletricidade contam histórias ligadas ao mar, à pesca, às tradições e às gentes de Sesimbra, dando nova vida ao espaço público. É o caso do mural A Conserveira da Praça, pintado em 2024 por João Cruz, que pode ser apreciado em frente ao mercado municipal. Atualmente, o artista sesimbrense está a dar vida a pessoas e expressões típicas que fazem parte da história de Sesimbra. A primeira obra nasceu junto à Fortaleza de Santiago e retrata o tio Aníbal Pinto, de 94 anos. No total, o projeto inclui 11 novas pinturas e a reabilitação de outras 9 caixas de eletricidade. Dinamizada pela Câmara Municipal de Sesimbra desde 2014, a arte na rua tem trazido a Sesimbra alguns dos melhores artistas de arte de rua do país e dado espaço a artistas locais para mostrarem o seu talento, dando outro encanto à paisagem urbana da vila. Obras que pode conhecer melhor através deste roteiro, que é o último, no dia 18 de agosto, às 10 da manhã, e para o qual pode fazer a sua inscrição pelo 21-228-8540 ou turismo@cm-sesimbra.pt. No dia 19, quarta-feira às 10 da noite, a artista Nancy Vieira atua na Fortaleza de Santiago, em Sesimbra. Nancy Vieira é reconhecida pela forma singular como interpreta, reinventa o património musical de Cabo Verde. No seu mais recente álbum, intitulado Gente, de 2024, a artista cruza mornas, coladeiras, funanás e outras influências musicais, criando um encontro entre a tradição cabo-verdiana e diferentes sonoridades do mundo. Produzido pela própria Nancy Vieira, Amélia Mugi e José Martins, o disco reflete uma celebração da diversidade, do diálogo entre culturas e da riqueza dos encontros musicais. Ao vivo, acompanhada pela sua banda, Nancy Vieira apresentou um concerto onde a força da sua voz e a profundidade das suas interpretações revelam uma música feita de memórias, histórias e emoções, mantendo viva a essência de Cabo Verde enquanto explora novos caminhos artísticos. É um concerto para ver na próxima quarta-feira, dia 19, às 10 da noite, na Fortaleza de Santiago, com entrada livre. E até ao dia 29 de agosto, a Sala de Leitura Piso 1, na Biblioteca Municipal de Sesimbra, apresenta a mostra bibliográfica Centenário Goscinny, a nona arte na biblioteca. René Goscinny foi um dos maiores argumentistas e editores de banda desenhada da história, co-criador de Asterix, uma das séries de BD mais populares e influentes do mundo. O ano de 2026 marca o centenário do seu nascimento. Em agosto, o autor do mês da Biblioteca Municipal de Sesimbra é Aquilino Ribeiro, cuja mostra bibliográfica está à patente na Sala de Leitura Piso 1, na Biblioteca Municipal de Sesimbra. Aquilino Ribeiro, escritor português, ativista político antimonárquico e antiditadura, nasceu no final do século XIX, em 1885, no concelho de Sernancelho. É considerado por muitos como um dos romancistas mais produtivos da primeira metade do século XX. A sua obra literária é vasta, vai do romance ao conto, à novela, aos estudos etnográfico e histórico, passando pela biografia, a literatura infantil e o jornalismo polémico. Em setembro de 2007, por votação unânime da Assembleia da República, os seus restos mortais foram trasladados para o Panteão Nacional.
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5: Respeitamos novamente o trânsito. Na segunda circular, o trânsito está lento, relógio Calvanas, e no sentido inverso, área comercial Calvanas. Na A5, Cascais-Lisboa, Também com lentidão, Caselas Ponte Amoreiras e na Ponte 25 de Abril, Lisboa Almada, acidente e avaria já resolvidos, mas ainda com trânsito lento desde Sete Rios Campolide e A5 desde Caselas, no sentido Almada-Lisboa, a lentidão na A2 desde Almada até às portagens da ponte. Ponte Vasco da Gama, Lisboa-Montijo, o trânsito está lento em toda a extensão do tabuleiro, mas atenção que há limite de velocidade de 80 km por hora. Na A1, Lisboa-Porto, há lentidão, Alhandra-Vila Franca devido a trabalhos e na Cril, Algés-Chacavém, com acidente em Pinamanique e redução de vias, há lentidão desde a área comercial de Alfragide. Em Loures, Estrada Nacional 115, com acidente na rotunda do Infantado, de acesso à A8, que está a condicionar o trânsito na área envolvente da urbanização, e no IC19, Lisboa-Sintra, com trânsito lento da Maia, que é luz, e Sintra-Lisboa, com acidente em Pinamanique, junto à saída Cril, e trânsito lento desde Amadora. E atenção que hoje em Sesimbra, devido à realização da procissão em honra de Nossa Senhora da Boa Viagem, o trânsito vai estar cortado entre as 9h30 e as 11h30 da noite no Largo do Movimento das Forças Armadas, Rua Cândido dos Reis, Rua Professor Joaquim Marcos Pólvora, Rua Dom Dinis, Rua Doutor Peixoto Correia, também no Largo da Marinha, Rua da Fortaleza, Largo de Bombaldes, Avenida 25 de Abril, Avenida da Liberdade, Largo 5 de Outubro, Rua Rainha Dona Leonor, Rua Cândido dos Reis, Largo do Movimento das Forças Armadas e respectivos acessos. Corte de trânsito hoje na Vila de Sesimbra a partir das 9h30 e até às 11h30 da noite devido à realização da procissão em honra de Nossa Senhora da Boa Viagem.
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5: Boa viagem, boa tarde e bom fim de semana com a Sesimbra FM em 103.9 online em radios.pt. Eu sou a Sofia Mendes, estou por cá até às 8 e daqui a pouco vamos saber tudo sobre a edição 2026 da festa em honra de Nossa Senhora del Carme, numa das tradições religiosas do Conselho de Sesimbra, que vai realizar-se entre os dias 21 e 23 de agosto na Aldeia das Pedreiras. 3 dias que juntam fé e tradição, convívio, animação, música ao vivo e muitos comes e bebes. Para além das celebrações religiosas que acontecem na sexta-feira e no domingo e que revelam a fé inabalável da população em manter viva esta tradição secular, destaque para o programa musical nas 3 noites, onde não vai faltar muita animação. A abertura oficial da festa está marcada para as 7 da tarde de dia 21, sexta-feira, com missa e procissão de velas às 8h30 da noite, no recinto da festa nas Pedreiras. Depois arrancam a música e o baile às 10 da noite com Fátima Dias, seguido do espetáculo com o grupo Só Mamonas, tributo a Mamonas Assassinas, às 11 da noite, e depois a continuação do baile pela noite dentro. No sábado há sunset às 7 da tarde com os Moleques do Samba e às 9 da noite um DJ set com o Rodrigo DJ. Mais tarde, às 10h30 da noite, sobem ao palco os Descendentes e à meia-noite, novamente um DJ set com o Rodrigo DJ. No domingo, o dia mais preenchido com a celebração religiosa, começa às 9 da manhã com a alvorada, seguida de um lanche para a população e convidados. As comemorações religiosas iniciam às 10 da manhã com a procissão desde o recinto das festas nas Pedreiras até ao Palácio del Carme na Rábida e ao meio-dia e meia há missa na capela do Palácio e a entrega da bandeira e depois o almoço convívio. Mais tarde, às 8 da noite, as comemorações regressam ao recinto das festas nas Pedreiras com a música de Júlio Panão às 8h30 da noite, depois João Claro e Bem-vinda Costa às 10 da noite e a continuação do baile a partir das 11h30 da noite e até ao encerramento novamente com Júlio Panão. Hoje conferimos todos os pormenores com a Associação da Festa Nossa Senhora del Carme. É uma conversa que vai poder acompanhar a partir das 7 da tarde e uma festa que este ano conta com a presença e a música dos Descendentes.

0: Madrugada louca com os Descendentes, eles que vão estar este ano na festa em honra de Nossa Senhora del Carmen, vão subir ao palco no sábado, dia 22 de agosto, a partir das 10h30 da noite, no recinto das Pedreiras. É uma das tradições religiosas do Concelho de Sesimbra, que vai realizar-se entre os dias 21 e 23 de agosto. São três dias que juntam fé e tradição, convívio, animação, música ao vivo e muitos comes e bebes. Hoje, depois das 7, vamos saber todos os pormenores numa conversa com a Associação da Festa Nossa Senhora del Carmen.
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Chama-se Amigos Coloridos, é um dos temas de Bairro das Flores, o disco de estreia dos Bandidos do Cante, quinteto de Beja que cruza o cante alentejano com uma abordagem pop contemporânea. Depois de, em 2025, se afirmarem com vários singles e concertos por todo o país, o disco reúne 8 canções originais, incluindo Amigos Coloridos, Já Não Há Pardais no Céu, Tanto Tempo e Primavera, o single de antecipação em colaboração com António Zambujo. E confirma os Bandidos do Cante como uma das propostas mais singulares da nova música portuguesa. O novo trabalho do grupo alentejano cumpre a promessa de honrar a tradição que os moldou, dando-lhe a roupagem da modernidade que lhes compete. O Quinteto de Beja, composto por Miguel Costa, Duarte Farias, Francisco Raposo, Luís Aleixo e Francisco Pestana, reivindica a herança que lhes serve de bagagem, sem perder o norte à inovação artística que os tem distinguido como uma das grandes surpresas que a música alentejana havia reservado para esta sua nova fase. Recorde-se que os Bandidos do Cante venceram este ano o Festival da Canção com a canção Rosa, que levaram depois à Eurovisão em Viena. Vamos ouvi-los novamente, agora acompanhados de António Zambujo, neste Primavera. Mais um tema de Bairro das Flores, o disco de estreia dos Bandidos do Cante.

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1: 2 minutos depois das 6, vamos ver como está o trânsito nesta altura. Na A33, Montijo-Barreiro, com acidente ao quilómetro 28, junto à saída da Moita, há redução de vias e lentidão desde Sarilhos. Na ponte Vasco da Gama, Lisboa-Montijo, com trânsito lento em toda a extensão do tabuleiro e há limite de velocidade de 80 km por hora. E na A1, Lisboa-Porto, está com lentidão Alhandra-Vila Franca devido a trabalhos. Na Cril, Sacavém-Algés com trânsito lento, Sacavém-Túnel do Grilo e Algés-Sacavém também com lentidão Pontinha Olival Basto. Em Loures, Estrada Nacional 115, com acidente na rotunda do Infantado, de acesso à A8, que está a condicionar o trânsito na área envolvente da urbanização. No IC19, Lisboa-Sintra, com trânsito lento, da Maia Queluz e Sintra-Lisboa, com acidente já resolvido, em Pinamanique. Na segunda, circular, trânsito lento, relógio Calvanas e, no sentido inverso, área comercial radar do aeroporto. Na A5, Cascais-Lisboa, com trânsito lento, Caselas-Ponte Amoreiras e na ponte 25 de Abril, Lisboa-Almada, com trânsito lento desde Sete Rios-Campolide, acessos preenchidos, A5 desde Caselas, no sentido Almada-Lisboa, a lentidão na A2 desde Almada até às portagens da ponte. E atenção que hoje, na Vila de Sesimbra, vai haver corte de trânsito entre as 9h30 e as 11h30 da noite, devido à realização da procissão em honra de Nossa Senhora da Boa Viagem. O trânsito vai estar cortado no Largo do Movimento das Forças Armadas, Rua Cândido dos Reis, Rua Professor Joaquim Marques Pólvora, Rua Dom Dinis, Rua Doutor Peixoto Correia, Largo da Marinha, Rua da Fortaleza, Largo de Bombaldes, Avenida 25 de Abril, Avenida da Liberdade, Largo 5 de Outubro, Rua Rainha Dona Leonor, Rua Cândido dos Reis, Largo do Movimento das Forças Armadas e respectivos acessos. Corte de trânsito na Vila de Sesimbra hoje entre às 9h30 e às 11h30 da noite, devido à realização da procissão em honra de Nossa Senhora da Boa Viagem.
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2: Olá, eu sou Maria Leão e estou aqui na Sesimbra FM com Sofia Mendes.

Caminhando até ti com Maria Leão, ela que no próximo dia 29 às 7 da tarde vai apresentar nas Festas do Mar de Cascais o espetáculo Brumas do Luar, Lisboa, Mar e Alma, inspirado no seu mais recente álbum, editado em janeiro. Cantora e compositora portuguesa, Maria Leão leva ao palco um concerto intimista, onde a poesia, o mar e a música portuguesa se encontram numa sonoridade acústica marcada pelo piano, violoncelo, guitarra e flauta. A artista será acompanhada pelo seu ensemble, Emanuel David de Andrade no piano e direção musical, Thomas Zellner na guitarra, Leopoldo Gouveia no baixo, Genoveva Dimitrova no violoncelo e Sebastian Sheriff nas percussões. O espetáculo contará ainda com a participação especial de Carlos Maria Trindade ao piano, Pedro Leão na guitarra clássica e Artur Freitas na flauta, convidados em três momentos especiais do concerto. O repertório incluirá temas originais de Maria Leão, bem como interpretará obras de autores de referência da música portuguesa, entre as quais um tema de Pedro Aires Magalhães, do seu primeiro álbum, Caminhando Até Ti, o tema E Tão Imóvel Me Deixo, de Carlos Maria Trindade, e Miragem, terceiro single do álbum, escrito em parceria com Rodrigo Leão. Depois de uma carreira que incluiu colaborações com Rui Veloso, GNR e, em especial, Delfins, tendo sido a primeira voz feminina que gravou o álbum Libertação e que acompanhou Miguel Ângelo no icónico tema da Baía de Cascais, Maria Leão regressa à Bahia no próximo dia 29 como autora e compositora, apresentando um repertório onde a emoção, a palavra e a música ocupam o lugar central.

0: Os melhores anos das nossas vidas com Delfins. Mais atrás ouvimos Maria Leão com Miragem, ela que vai apresentar nas Festas do Mar de Cascais o espetáculo Brumas do Luar, Lisboa, Mar e Alma, inspirado no seu mais recente álbum lançado em janeiro. E é já no próximo dia 29 de agosto, às 7 da tarde.
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0: Os Calema lançaram A Prova de Bala, um novo single que nasce da fusão entre sonoridades pop, afrofunk e ritmos latinos. E o lançamento vem acompanhado por um videoclipe gravado em Salvador. Inspirado na resiliência dos imigrantes que se tornam à prova de bala através do sacrifício e das experiências da vida, o tema aborda emoções como a saudade, a distância e a procura por uma vida melhor. Entre percussões marcantes, harmonias envolventes e melodias de sopro, a dupla transforma sentimentos de superação e força num hit dançável, contagiante e com sabor a verão.

0: Chama-se Saloi, a música de Nuno Ribeiro, depois de ouvirmos o Escalema com a Prova de Bala, o single mais recente.
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0: E agora ouvimos O Melhor de Mim, é o novo single de Pedro Bargado, cantor e compositor que escreve sobre pessoas, relações e emoções com uma linguagem próxima, honesta e cinematográfica. Depois do lançamento do primeiro single, Eu Não Vou Mudar, Pedro Bargado regressa agora com O Melhor de Mim, uma canção que aprofunda o lado mais íntimo das relações humanas, explorando a vulnerabilidade, a entrega e aquilo que permanece quando o momento termina. É uma canção que cruza uma produção contemporânea com uma interpretação intimista. A atmosfera sonora privilegia o detalhe, o espaço e a emoção, deixando que a voz conduza a narrativa sobre uma produção elegante, cinematográfica e emocional. O Melhor de Mim, novo single de Pedro Bargado, é uma canção pensada para crescer a cada audição.

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5: No próximo dia 22, a Sociedade Portuguesa para o Estudo das Aves e a Câmara Municipal de Sesimbra promovem a visita guiada Uma Aventura ao Luar na Lagoa Pequena, no espaço interpretativo da Lagoa Pequena. Quando o sol se põe e a Lagoa Pequena se silencia, começa um novo capítulo na vida selvagem. Nesta visita guiada ao luar, tenta-se observar alguns dos seus habitantes mais discretos, como corujas e lontras, e descobrir os segredos que a noite revela. Uma experiência única para quem quer viver a natureza de forma diferente, entre sombras, sons e surpresas, para amantes da natureza, famílias e observadores de aves. As inscrições decorrem até ao dia 21 e há limite entre 8 e 15 participantes. Pode saber mais informações em sesimbra.pt. Na Avenida 25 de Abril, em Sesimbra, está patente a mostra Oficinas de Mar nas margens do Império Romano. Esta exposição dá a conhecer a presença romana em Sesimbra a partir de uma das suas ligações mais antigas e importantes, o mar. Entre vestígios arqueológicos, ânforas, tanques de salga e outros artefactos encontrados na vila, revela-se uma paisagem costeira marcada pela pesca, pela produção de preparados de peixe e circulação de produtos. Um convite para descobrir como há cerca de 2000 anos, o Mar de Sesimbra já era espaço de trabalho, contacto e ligação ao Império Romano. E a partir do dia 29 de agosto, pode visitar no Grêmio, em Sesimbra, a exposição Red Eyes de Visi Posi. É a sua primeira exposição a solo e é também um regresso a Sesimbra, o lugar onde Visi Posi sonhou mais alto do que o possível e de onde partiu para descobrir o mundo com os olhos abertos. O autor está agora de volta a Sesimbra com fragmentos dessa viagem, fotografias analógicas, imprevisíveis, únicas, que só se revelaram no fim do processo. As imagens ocupam o espaço em diferentes formatos, como faixas de uma playlist. Cada uma tem o seu peso, mas só quando vistas em conjunto revelam a cadência da história. A inauguração oficial está marcada para o dia 4 de setembro. E no dia 22 de agosto, às 11 da manhã, a Sala Polivalente da Biblioteca Municipal de Sesimbra recebe a iniciativa Sesimbra e as Histórias por Contar pela Associação Museu das Emoções. Uma sessão de contos que procura promover experiências significativas que cruzam leitura, emoção e expressão simbólica, reforçando o papel da biblioteca como espaço de encontro, escuta e desenvolvimento humano. Uma ação direcionada a crianças, acompanhadas por um adulto. E no âmbito das comemorações dos 40 anos da Bandeira Azul, realiza-se no dia 23 de agosto, domingo, a Ecocaminhada Chão dos Navegantes, que promove o contacto com a natureza e a descoberta da riqueza ambiental do território de Sesimbra. Um percurso pedestre interpretativo, que é também uma oportunidade para observar a biodiversidade, compreender a relação entre o homem e o meio natural e aprender a valorizar e proteger os recursos que nos rodeiam. Sempre acompanhados por um guia, os participantes exploram paisagens de cortar a respiração sem alterar o equilíbrio ecológico necessário à conservação dos espaços. Tem início às 9h30 da manhã e pode fazer a sua inscrição pelos contactos 21-228-8540 ou turismo@cm-sesimbra.pt. E no dia 20 de agosto há Museu em Família, Mãozinhas à Obra, às 10 da manhã, no Centro Cultural Costeiro, em Sesimbra. Inserida no programa Maré Cheia, esta oficina para os mais pequenos propõe a descoberta das tradições da celebração dos santos populares através das artes plásticas. As inscrições podem ser efetuadas pelo e-mail serviçoeducativo.museu@cm-sesimbra.pt.
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5: Estamos a 21 minutos apenas das 7, com a última atualização de trânsito na A1, Lisboa-Porto, há lentidão, Alhandra-Vila Franca devido a trabalhos E mais à frente, trânsito lento na saída A23 em Torres Novas. Na A33, Montijo Barreiros, com acidente ao quilómetro 28, junto à saída da Moita, redução de vias e lentidão desde Sarilhos. Quanto à ponte Vasco da Gama, Lisboa-Montijo, com trânsito lento em toda a extensão do tabuleiro, e atenção que há limite de velocidade de 80 km por hora. Na Cril, Sacavém-Algés, com trânsito lento, Sacavém-Tunel do Grilo, e Algés-Sacavém, com lentidão, Pontinha Olival-Basto. Em Loures, Estrada Nacional 115, com acidente na rotunda do Infantado, de acesso à A8, que está a condicionar o trânsito na área envolvente da urbanização. No IC19, Lisboa-Sintra, com trânsito lento da Maia a Queluz. E na segunda circular, já também lentidão, relógio Calvanas. E no sentido inverso, área comercial radar do aeroporto. Na A5, Cascais-Lisboa, com trânsito lento Caselas-Ponte Amoreiras. E na ponte 25 de Abril, Lisboa-Almada, com trânsito lento desde Sete Rios-Campolide. Acessos preenchidos e A5 desde Caselas, no sentido Almada-Lisboa, trânsito lento na A2 desde Almada até às portagens da ponte, onde há acidente. E hoje à noite em Sesimbra, na Vila de Sesimbra, o trânsito vai estar cortado entre as 9h30 e as 11h30 da noite, devido à realização da procissão em honra de Nossa Senhora da Boa Viagem. Trânsito cortado no Largo do Movimento das Forças Armadas, Rua Cândido dos Reis, Rua Professor Joaquim Marques Pólvora, Rua Dom Dinis, Rua Doutor Peixoto Correia, Largo da Marinha, Rua da Fortaleza, Largo de Bombaldes, Avenida 25 de Abril, Avenida da Liberdade, Largo 5 de Outubro, Rua Rainha Dona Leonor, Rua Cândido dos Reis, Largo do Movimento das Forças Armadas e respectivos acessos. Corte de trânsito entre as 9h30 e as 11h30 da noite, hoje na Vila de Sesimbra, devido à realização da procissão em honra de Nossa Senhora da Boa Viagem.
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5: Daqui a pouco vamos saber tudo sobre a edição 2026 da Festa em Honra de Nossa Senhora del Carmen, uma das tradições religiosas do Conselho de Sesimbra. Vai realizar-se entre os dias 21 e 23 de agosto na Aldeia das Pedreiras, 3 dias que juntam fé e tradição, convívio, animação, música ao vivo e muitos comes e bebes. Para além das celebrações religiosas que acontecem na sexta-feira e no domingo e que revelam a fé inabalável da população em manter viva esta tradição secular, destaque para o programa musical nas 3 noites, onde não vai faltar muita animação. São vários estilos musicais direcionados a várias gerações e tudo com entrada livre. Vai lá estar também o grupo Só Mamonas, tributo a Mamonas Assassinas.

0: As músicas dos Mamonas Assassinas vão ser recordadas na festa em honra de Nossa Senhora del Carmen com o grupo Só Mamonas, tributo a Mamonas Assassinas. Eles vão atuar no primeiro dia, na sexta-feira, dia 21, a partir das 11 da noite. Há também música com Fátima Dias, Moleques do Samba, DJ set com Rodrigo DJ, ainda os Descendentes, Júlio Panão, João Claro e Bem-vinda Costa. Um grande cartaz musical preparado para esta festa em honra de Nossa Senhora del Carmen, que acontece entre os dias 21 e 23 de agosto na Aldeia das Pedreiras. Depois das 7, conferimos todos os pormenores com a Associação da Festa de Nossa Senhora del Carmen.
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2: Olá, eu sou a Inês Santos e estou convosco na Sesimbra FM com a Sofia Mendes.

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2: Um minuto depois das 7, neste final de tarde de sexta-feira, 14 de agosto, para falarmos sobre a edição 2026 da Festa em Honra de Nossa Senhora del Carmen, é uma das tradições religiosas do Conselho de Sesimbra. Vai realizar-se entre os dias 21 e 23 de agosto, na Aldeia das Pedreiras. São três dias que juntam fé e tradição, convívio, animação, música ao vivo e muitos comes e bebes, para além das celebrações religiosas que acontecem na sexta-feira e no domingo, e que revelam a fé inabalável da população em manter viva esta tradição secular. Destaque também para o programa musical Nas Três Noites, onde não vai faltar muita animação. Mas quem vai contar tudo são as três meninas da Associação da Festa Nossa Senhora del Carmen, que estão hoje aqui comigo, começando com a Ana Fernandes, presidente da Associação. Olá, Ana, boa tarde.
3: Olá, Sofia, boa tarde.
2: Tudo bem? Obrigada por estares aqui novamente. Depois temos a senhora tesoureira, Catarina Pereira. Olá, Catarina.
4: Olá, boa tarde
2: também. E a senhora vice-presidente da Assembleia Geral, Matilde Pereira. Olá, Matilde.
5: Olá, boa tarde.
2: Estão boas?
5: Sim, sim.
2: Obrigada por estarem aqui.
4: Obrigada
2: novamente. Bem-vindas de volta. A última vez estivemos aqui a falar sobre o Festival das Sopas, não foi? Na altura vocês já falaram um pouquinho do que é que ia acontecer nesta festa que acontece sempre em agosto. É sempre na mesma altura, não é?
3: Sim, sim.
2: Porque
3: sim,
2: terceiro fim de semana de agosto. Portanto, vai calhar entre os dias 21 e 23 de agosto, esta festa em honra de Nossa Senhora del Carmen, e temos aqui um grande programa e muita coisa a acontecer durante três dias. Mas antes de sabermos o que é que está preparado para estes três dias tão especiais ali para a Aldeia das Pedreiras, Ana, conta-nos lá como é que está a Associação da Festa Nossa Senhora del Carmen, como é que correu o Festival das Sopas, depois tiveram o Revenge, que foi um sucesso, que eu sei, não é? Conta-nos tudo, como é que tem sido estes últimos meses?
3: Tem sim meses de trabalho, mas também já faz parte da casa.
2: Já estão habituadas,
3: já
2: não é?
3: Já estamos habituadas. Temos uma casa, outra vez, com uma nova imagem.
2: Fizeram mais renovações,
3: sim,
2: entretanto?
3: Sim, fizemos.
2: Foi? Assim. Conta-nos, o que é que há de novo no recinto?
3: Fizemos o nosso chamado altar-palco.
2: Altar-palco.
4: Finalmente terminou.
3: Finalmente está terminado. É um sítio onde nós vamos colocar este ano as tendas,
2: para
3: mais conforto de todos. Temos um estacionamento novo também.
4: No fundo, aquela era a zona
3: para a nossa direção
4: onde foi demolido o palco antigo.
2: Sim.
4: E ficou ali assim um bocadinho a destoar do resto, que estava tudo direitinho. E pronto, e para fazer a contenção daquelas terras, aproveitámos e fizemos ali dois patamares onde podemos colocar as tendas.
2: Ok.
4: Sem as pessoas terem os pés em cima de terra, portanto.
5: E vai ter mais
4: ótimas
5: espaço.
4: Condições, temos muito mais espaço.
2: Portanto, há mais espaço recinto, é mais cómodo também, não
4: sim,
2: é?
4: Sim, mais bonito, está muito bonito.
2: Mais bonito também. Mas e agora como é que vocês olham para o recinto e ainda querem inovar mais alguma coisa?
3: Eu digo que não quero mais obras, mas não. Há sempre alguém. Nosso primo Filipe está sempre ali com uma ideia ali de fazer dar uma remodelação na capela, só que pelo menos um ano de pausa.
2: Ok.
3: Até vermos essa ideia.
2: Portanto, o próximo passo será esse, então?
3: Será, pelo menos o teto tem que ser com as infiltrações, com as chuvas, aquilo ficou assim um pouco aquém. Não está mal, mas podia estar muito melhor.
2: Uhum.
3: Mas pronto, agora vamos ter um ano de interregno.
2: Ok, também para descansarem um bocadinho,
3: sim,
2: não é?
3: Sim, foi um ano muito, muito difícil.
2: Muito difícil, mas muito produtivo também, com muita
3: sim.
2: coisa a acontecer, não é? Festival
3: sim.
2: das Sopas, depois o Revenge, que aconteceu quando? Recordem-me lá.
3: Foi dia 4 de julho.
2: 4 de julho.
3: Uhum.
2: E como é que correram esses dois eventos? Catarina, conta-nos. Festival das Sopas, o mau tempo quase que estragou ali o evento, mas depois vocês conseguiram...
4: Não aconteceu. Sim.
2: Exatamente.
4: Contraste de todas as expectativas,
2: exatamente.
4: Incluindo as nossas, que tivemos ali aquela semana antes, todos os dias a ver a meteorologia, todas as horas, e como é que está, vai chover, não vai chover, agora vai chover outra vez, agora já não vai chover.
3: Só chove.
4: O que é que fazemos? Cancelamos, não cancelamos.
2: Mas vocês não cancelaram?
4: Acabámos por não cancelar, mas pensámos, temos de ter uma solução, porque
2: sim.
4: o nosso espaço é praticamente todo exterior, e se começa a chover, mesmo que lá esteja alguém, as pessoas vão embora. E então conseguimos que nos emprestassem algumas tendas,
2: uhum.
4: portanto montámos umas tendas ali na zona em frente ao ar, e felizmente tivemos casa cheia durante o dia inteiro. Portanto, houve pessoas a comer sopa à hora do almoço, mas houve pessoas a aparecer às 4 da tarde a comer sopa ao lanche.
3: Foram quantas? 426.
4: Esgotámos novamente as sopas.
2: Era isso que eu ia perguntar. Esgotaram as sopas?
4: 3, 4 da tarde.
2: Que maravilha.
4: E tivemos de pedir às pessoas que tinham oferecido para irem novamente fazer sopas para termos sopa ao jantar. Nós fizemos as contas e deu-nos mais ou menos 400 litros de sopa.
2: Foi
4: mais ou menos por aí.
2: Isso é muita sopa.
4: É muita sopa.
2: E estavam boas, não é?
4: Estavam
2: para terem
4: boas.
2: Esgotado tão rapidamente.
4: Sim. Nós até na altura tínhamos programado o baile. Foi o baile, não. Foi o Grupo Ousadia.
2: Sim, era o Grupo Ousadia, sim.
3: Tivemos primeiro a Carla e depois
4: sim,
3: o Grupo Ousadia.
4: Sim, tínhamos o baile, o Grupo Ousadia e depois ficámos naquela de vamos ter o DJ, mas será que a essa hora vai estar bom tempo? Será que vamos ter pessoas cá para ter o DJ? Felizmente tivemos, portanto as pessoas ficaram lá perto de uma da manhã. Eu acho
3: sim,
4: que sim.
3: Sim.
2: Portanto, foi
4: tivemos
2: animação,
4: sempre gente.
2: Animação durante
4: sim,
2: casa todo
4: cheia
2: o dia.
4: O dia todo, casa felizmente.
2: E tivemos pessoas de várias idades, várias gerações
4: várias
2: a marcar
4: idades,
2: presença.
4: Pessoas que nunca tínhamos visto.
2: Uhum.
4: Foi muito
2: okay.
4: Depois acabámos por falar com as pessoas e tentar perceber. Uns tinham visto nas redes sociais, outros tinham visto os outdoors
2: okay.
4: E acabaram por ir por causa disso. E pessoas de idades muito diferentes, sim.
2: Portanto, já começa a ser uma tradição, não é, Ana?
3: Sim. Nosso lema, geração em geração, mantendo a tradição.
2: Exatamente, e este Festival das Sopas já começa aqui a ficar marcado aqui no calendário anual das vossas, dos vossos eventos
3: sim.
2: E aquilo que vocês têm realizado ao longo do ano. E, Catarina, como é que foi o Revenge? Conta-me lá.
5: Foi muito giro. É sempre uma iniciativa que é muito engraçada, porque nós temos a tradição... Há um ano, mas pronto, já começa a ser
2: começa
5: tradição
2: a ser também, não é?
5: De nos vestirmos todos a rigor e pedimos às próprias pessoas para também levarem um acessório ou alguma coisa que os faça lembrar os anos 80, 90. E este ano também tentámos arriscar um bocadinho da decoração. Eu e a Ana, no próprio dia, andámos ali a fazer mais coisas porque achámos que era pouco, nós achamos sempre que é pouco. E foi muito engraçado, também foi uma iniciativa que teve pessoas de muitas idades diferentes. E acho que foi muito giro porque as pessoas alinham sempre nas nossas
2: era
5: ideias.
2: Era isso que eu ia perguntar, o pessoal alinhou,
5: alinha sempre.
2: E levaram os adereços
5: sim.
2: E foram mascarados, entre aspas.
5: Pronto, nós também temos sempre aquelas pulseiras que ficam fluorescentes
2: sim.
5: No escuro, toda a gente acha sempre muita piada, depois toda a gente anda assim, eu quero, depois já não temos mais. Mas é muito engraçado, é uma iniciativa muito gira.
2: E vocês apostaram muito também na promoção através das redes sociais desse Revenge, aqui de uma forma muito original. Quem é que teve essa ideia?
3: Temos o primo da França
5: e a Aurélia.
2: Pois é, quem é que teve essa ideia?
4: Essa tradição, pelo menos o primo da França, começou num jantar de primos que nós fizemos e ele apareceu assim vestido, por brincadeira. E começou a pegar aquela moda
5: e na altura,
4: do primo da França.
3: Ele pôs nas redes sociais.
4: Sim, ele pôs nas redes sociais. Houve até uma vez em que viemos fazer o peditório a Sesimbra e falaram no Primo da França.
2: Okay.
4: Só vou à festa se lá estiver
5: sim.
4: O Primo da França.
2: Portanto, já é famoso.
4: Sim.
3: Já.
4: E então, no ano passado, nós tínhamos publicado um vídeo com o Primo
5: do
4: da
5: Revenge
4: França.
5: Também
4: do Revenge, sim. Em que ele aparecia vestido de Freddie Mercury.
2: Sim.
4: Com a Marta, a minha mãe. E depois lembrámos-nos, bem, no ano passado aquele vídeo foi um sucesso, as pessoas todas falaram no vídeo, viram o vídeo, muitas vieram porque tinham visto aquela publicidade, devíamos fazer este ano outro vídeo com as mesmas duas personagens
2: claro.
4: a publicitar o Revenge. E pronto, e acabámos por fazer, eles é que tiveram aquela ideia mais ou menos do discurso e do que é que iam
2: uma ideia maravilhosa,
4: fazer em cima
2: do palco.
4: Não é?
2: E que corre bem, portanto,
5: sim.
2: Essas duas personagens já
4: sim.
2: Fazem parte.
4: Sim, até porque têm a capacidade de improvisar depois se
5: sim,
4: aquilo estiver fora já do
2: é
4: guião que eles tinham.
2: É espetacular. Ora, senhora Presidente, e como é que está a associação?
3: Está bem.
2: Está bem?
3: Sim.
2: Com boa saúde?
3: Sim.
2: Está a correr bem este mandato?
3: Está.
2: Quando é que termina?
3: Daqui, eu do mandato estou começou há muito tempo.
4: 2028.
3: Acaba em 2028.
2: Pronto, ok, era isso que eu queria só confirmar, que não tinha aqui ideia de 2028.
3: Sim.
2: E há muitas ideias agora para
3: é o que não
2: daqui
3: falta.
2: Para a frente. O que é que vocês gostariam de implementar mais?
3: É uma pergunta um pouco difícil, porque ideias há muitas, mas...
2: Ideias há, e o que é preciso depois para concretizar essas ideias?
3: Pai, não sei, se calhar ali a nossa tesoureira sabe explicar essa parte melhor que eu.
2: Tem a ver com investimento financeiro também?
4: Sim, essa parte é sempre...
3: Porque nós só temos mesmo o verão para poder fazer eventos. Uhum. De inverno é sempre o nosso calcanhar daquilo, é sempre não termos uma cobertura.
2: E que tal tentar arranjar uma cobertura? Já pensaram nisso?
4: Sim, já pensámos. Até já houve algumas pessoas que contactaram a dizer algumas formas de nós podermos, uhum, podermos conseguir. Por outro lado, eu acho que o encanto do nosso espaço também é aquele espaço exterior e ter aquela vista. Ou seja, a cobertura, se calhar, depende... Numa situação como o Festival das Sopas, para termos este, né, evento marcado, podemos pôr a cobertura e conseguir realizar na mesma um evento, mas para fazer eventos no inverno não sei se será, se passará por aí a solução, até porque mesmo tendo uma cobertura acaba por ser frio, por termos aquele espaço exterior. O que é que nós gostávamos de fazer? Gostávamos de fazer uma noite de fados, portanto essa ideia acho que ainda não...
2: Vocês já tinham falado nisso.
4: Sim, continuamos com essa ideia.
2: E mas podia ser, seria agora,
4: sim,
2: setembro,
4: teria
2: outubro,
4: ser
2: não
4: era? Por aí, sim, okay, para ainda apanharmos uma boa noite.
2: Se bem que isto do tempo agora, nós nunca sabemos.
4: É sempre um bocadinho imprevisível,
2: não?
4: É verdade.
2: mas estão a pensar fazer ainda este ano? Ou...
3: Este ainda ano não sabemos. Ainda não se muito bem nisso. É uma ideia que
2: ficou
3: no ar.
2: Ana não parece muito convencida, não sei porquê.
3: É uma ideia que ficou assim no ar, mas ainda não está nada definido. Não quer dizer que não seja, não a vamos realizar, mas ainda... Depois de terminar a festa, agora estamos assim empolgados com a festa, e depois de terminar a festa precisamos nos reunir e alinhavar melhor esses pontos. Sim. Para o plano de atividades este ano, só se for mesmo um extra, porque não está
2: lá previsto.
3: Não está previsto.
2: Ok, mas pronto. Mas a ideia será apostar também numa noite de fados como uma das vossas prioridades daqui para a frente, e quem sabe talvez pensar nessa tal cobertura, uhum, não é, que vos pode ajudar muito, principalmente naquelas alturas em que, sim, o tempo não está assim tão favorável para estarmos ali ao ar livre, mas realmente aquilo é um espaço maravilhoso e convidativo, não é,
3: sim,
2: para quem vai ali participar nos vossos eventos. Então vamos nos concentrar na festa deste ano, que acontece já nos dias 21, 22 e 23 de agosto. Como é que está a relação da comunidade, da Aldeia das Pedreiras, com esta festividade? É muito forte, sempre foi, não é?
3: E continua.
2: Mas continua a ser cada vez mais forte.
3: Eu acho que sim.
2: Também desde que este evento está assim mais revitalizado, digamos assim.
3: Uma coisa que eu notei agora com esta última obra que fizemos é que tinha pessoas que continuavam a participar e ir lá, mas que agora dizem assim, vá, agora não nos podemos esquecer, temos que avançar, vem a obra da igreja. Portanto, eu vejo as pessoas também tão empolgadas porque também veio o nosso trabalho, o nosso sacrifício, né? E então vejo tudo muito empolgado, que a festa acho cada vez mais, mais gerações, mais... Tudo a querer, os que tiveram mais afastados a querer voltar.
2: Ok, isso é bom.
3: E isso é bom, sim.
2: Portanto, há ali muita entreajuda entre todos, não é? Não só entre os elementos da associação, como de toda a comunidade ali à volta, que está cada vez mais envolvida nesta comemoração, nesta,
3: sim,
2: festividade.
4: E não podia ser de outra forma, até porque nós na associação somos muito poucos.
2: Exato.
4: Portanto, se não fosse o resto da população, seria difícil conseguirmos fazer aquilo que fizemos este ano.
3: Sim, tivemos ajudas de todo o nível, não monetárias, mas com máquinas,
4: com trabalho,
3: tivemos pessoas que estavam lá sábado e domingo connosco.
2: Uhum.
3: Isso não temos como pagar isso.
2: Vocês, por norma, começam a preparar esta festa com quanto tempo de antecedência?
4: Um ano.
3: Terminamos uma
2: e começam logo a pensar na outra. Há novidades relativamente à edição do ano passado para este ano?
4: Novidades?
2: A nível de organização, de logística?
4: Eu diria que não. Acho que mantivemos mais ou menos o mesmo esquema do ano passado. Uhum. A novidade do ano passado tinha sido a procissão de velas.
2: Sim, exatamente.
4: Que vamos manter.
2: Que se mantém este ano.
4: Manter,
2: sim.
4: E de resto acho que se mantém mais ou menos igual. Temos aqueles, os três dias mais ou menos distribuídos em termos de gostos musicais, não é?
2: Exatamente.
4: Para dar para toda a gente. Portanto, eu acho que assim o esquema geral está semelhante. Resultou o ano passado, portanto achamos que também era bom continuar.
2: E vocês também já têm a logística toda mais ou menos muito bem montada, portanto já sabem quais são os caminhos a seguir para poderem pôr de pé esta festa, não é?
3: Sim.
2: Portanto, é fácil de começar a trabalhar, é só pensar a nível musical em nomes sonantes que possam trazer para chamar cada vez mais gente, porque na parte religiosa as coisas já estão muito bem delineadas e montadas e já sabem para onde é que
3: têm que ir. Sim, também temos uma grande ajuda nessa parte. Na parte religiosa, uhum, temos sempre...
2: Quem é que vos ajuda, normalmente?
3: Normalmente temos sempre a minha tia, que é a Ana Fernandes, que está sempre em cima de tudo, a Zelinha. Temos o Padre Cláudio, que não que também é uma ajuda, uma mais-valia, com esta questão do Padre João, com esta questão também da procissão de velas.
2: Sim.
3: Nunca pensámos que ia ter o brilho que teve.
2: Como é que foi o ano passado?
3: Foi incrível.
4: Foi muito bonito. As pessoas, para já, no ano passado, nós tivemos o grupo Banza na sexta-feira. E há um cântico que costumamos cantar na missa da festa, que é Nossa Senhora do Carmo, do grupo de cantares alentejanos de Moura. E pensámos, o grupo Banza, eles são alentejanos, vamos pedir,
5: aliás,
4: se eles no final da missa...
5: Aliás, essa música no repertório.
4: Exatamente,
5: deles.
4: Portanto, eles não dizem que têm gravado essa música. Vamos pedir-lhes se eles não se importam de, no final da missa, serem eles a cantar.
2: Olha,
3: esquece.
4: As pessoas começaram todas a chorar.
2: Foi arrepiante, já percebi.
4: Estava toda a gente a chorar, mas... e depois eles acompanharam a saída da procissão já com as velas, com o cântico. Portanto, foi mesmo
3: e o regresso
4: muito
3: também, quando
4: as pessoas
3: voltaram a cantar. Então...
5: E eu lembro-me perfeitamente que, pronto, o ano passado eu fui a Juíza, e eu lembro-me que a sensação de sair do recinto com a música e de repente damos a volta à aldeia toda em silêncio, e quando nós voltamos eles estão lá e continuam a tocar, foi uma sensação incrível. E por acaso, no final da festa, no último dia, nós recebemos uma surpresa. Houve umas pessoas da aldeia que não quiseram revelar quem são, mas que pediram ao Júlio Panão para nos agradecer com um discurso, e falaram exatamente dessa iniciativa da Precisão das Velas, do facto de nós não nos esquecermos de inovar a parte musical, mas principalmente
2: a parte religiosa,
5: que é o grande motivo da nossa festa, e nós não nos esquecermos nunca disso.
3: Essa surpresa foi incrível também, porque nós estávamos exaustos, o último dia, já estávamos no mesmo de rastos, e estávamos assim, cada um para o seu lado, a trabalhar, já a arrastar-nos da maneira que podíamos, e começamos a ouvir o Panão falar. Falamos, o que é que o Panão está a falar?
2: Que discurso é este?
3: Ele disse assim, espera, estão a falar de nós. Estão a falar de nós. E começámos todos, é porque era uma cadra, até temos lá a carta emoldurada, porque depois vamos ter com o Júlio, mas quem é que vai trazer? O que é que se passou? Nós queremos saber o que é que estava escrito. Não. Okay. Nós desconfiámos. E fomos agradecer às pessoas que nós desconfiávamos, mas foi mesmo um momento, foi ali no final, foi a cereja no topo do bolo.
2: Maravilha, portanto, esta inovação da precisão das velas foi muito bem aceite por todos e muito elogiado, já percebi, portanto é algo para manter sempre daqui para a frente, não é? A nível musical, este ano temos aqui algumas novidades, não é? Temos os Descendentes, aqui um nome mais sonante também, que vem animar a vossa festa na noite de sábado. Mas foi fácil, ou costuma ser fácil ou difícil tratar da parte musical? Perceber que música é que devem trazer, os grupos, fazer os contactos... Como
4: essa
2: é que
4: parte é?
2: É
4: fácil. Difícil é depois conciliar o orçamento que nós demos com os artistas que nós gostávamos de trazer. Diria que a parte mais difícil é essa. Mas de resto, escolher... Quer dizer...
2: Havia muitos nomes em
3: cima
2: da mesa.
3: Às vezes, como é agosto, mas não é fácil escolher aquilo que nós gostamos e que queremos trazer.
4: Ou seja, nós começamos em setembro do ano anterior logo a fazer os contactos, exatamente por essa questão, porque é setembro,
2: em agosto, os artistas têm a agenda sempre muito preenchida, não é? Sim.
4: Depois é tentarmos, dentro do grupo...
5: convencer-nos uns aos outros.
4: Sim, chegarmos a um acordo de quem é que vamos trazer.
3: Mas por normalmente, acaso até nós normalmente funciona, nomes, funciona bem.
4: Costumamos apontar alguns nomes, pedimos os orçamentos aos vários nomes e depois vemos aquilo que achamos que vai resultar e pronto, e que dá para nós. Para nós pagarmos sem nos atirarmos para fora de pé.
2: Exatamente,
4: que não convém.
2: Que é importante, não é? Mas há sempre esta ideia ou esta vontade, lá está, de trazer vários estilos musicais, não é? Nas três noites, também para diversificar aqui um pouco musicalmente o vosso cartaz
3: e
2: musical.
3: E passar por todas as gerações.
2: E isso tem sido bem acolhido também, não é?
4: Sim.
2: Porque o objetivo é trazer cada vez mais gente e de várias idades a esta festa. Sim. E isso tem-se notado de ano para ano.
3: Sim.
2: Vocês notam que há cada vez, por exemplo, malta mais jovem.
4: Sim.
2: Porque a malta mais jovem gosta deste tipo de festividades. Não sei se eles também participam nas partes religiosas, na vertente religiosa, ou se vão mais por causa da...
4: Sim, mas eu sinto que no último ano houve mais gente a participar nessa parte religiosa. Mais gente mais nova. Uhum. E mais gente também. Eu acho que houve pessoas que não costumavam vir e que aquela questão da procissão de velas chamou a atenção.
3: E também tivemos a novidade de fazer a missa campal. Normalmente fazíamos sempre da nossa capela e o ano passado fizemos campal. Fizemos em cima do nosso palco. Sim. E também deu ali logo, mesmo quem não ia para ir à missa, claro, chegava ao recinto e respeitava a questão de estar a acontecer a missa e quem foi gostou.
2: Ok. O que é que tem sido mais difícil de organizar, de tratar para pôr de pé uma festividade como esta? Sendo tão importante ali para aquela comunidade. Não comece a olhar umas para as outras. Vá, Catarina, conta.
3: Ela é Matilde.
2: Ai, Matilde, coitada, desculpa. Até eu me baralhei.
5: Eu, pronto, por exemplo, falo pela minha mãe e pela minha irmã. Eu não tanto porque estudo e é um bocadinho mais complicado. Mas acho que o mais difícil é gerir o cansaço, porque foram muitos meses de obras e foram maioritariamente, também tiveram lá muitos homens, mas mulheres, a fazer a obra. E por isso acho que as pessoas acabam por ver estes 3 dias, mas foi um ano em que nós estivemos sempre todos juntos a trabalhar para o mesmo. E às tantas, já é tanto cansaço, já é tanta coisa para tratar, que eu acho que isso acaba sempre por ser o mais difícil. Porque até as pequenas coisas já se tornam difíceis do cansaço, exatamente, acumulado.
2: Quando é muito cansaço, uma coisinha de nada pode ser uma tempestade, sim, não é?
5: Acho que tem sido assim o mais difícil. Porque de resto já vem dos outros anos, ou seja, já estamos muito habituados, já sabemos trabalhar uns com os outros.
2: E dão-se todos bem.
5: É isso, sim, damos-nos todos bem. Tentamos que corra sempre tudo bem, porque estamos ali todos a trabalhar para o mesmo e é o nosso objetivo, é dar à nossa aldeia e aos outros a melhor festa possível. Por isso acho que este ano isso tem sido assim o mais difícil, foi ter estado ali um ano. Não falo por mim, mas falo por quem esteve lá, e tem sido assim o mais complicado.
2: Tu foste juíza o ano passado?
5: Eu fui juíza o ano passado.
2: E como é que foi essa experiência? Conta-nos lá.
5: Foi muito giro. Eu fui juíza a convite do meu padrinho. Ao início eu estava assim um bocadinho reticente, porque nunca tinha sido, não gosto muito dessas coisas.
2: Mas sabias o que é que tinhas que fazer? Tiveste que perguntar?
5: Mais ou menos. Eu sabia qual era o papel da juíza. Sabia que na nossa aldeia ser juíza tem um significado muito importante, porque basicamente o papel da juíza é levar o menino, que está todos os anos, que está o ano todo na nossa capela cá em baixo, até lá acima à mãe. E para mim isso é uma coisa muito bonita, perceber isso. E eu acho que eu sabia isso tudo, mas só quando peguei naquele menino e levei à mãe, é que entendi qual é o significado de o fazer. Mas pronto, eu estava assim um bocadinho reticente, pensei, se calhar isso não vai correr muito bem, eu fico sempre nervosa com estas coisas. Eu lembro-me que antes de receber a bandeira, eu dizia assim à minha irmã, o que é que eu tenho que fazer? Porque era ela que me ia entregar a bandeira. O que é que eu tenho que fazer? Eu não sei o que é que eu tenho que fazer, eu estou nervosa, e agora? Pronto, mas depois quando me entregaram aquilo foi tudo, foi uma sensação incrível, e pronto, tive sempre a comissão toda do meu lado, ao meu lado e do meu padrinho para nos ajudar em tudo, portanto não foi uma coisa difícil. É mais propriamente perceber o significado.
2: E tu, que significado é que isso tem para ti? Consegues explicar por palavras?
5: É difícil, porque... Lá está, não é uma coisa que se explique, é uma coisa que se sente. Exato. Nós crescemos ali durante... Aliás, eu vi a festa desde que me lembro, sim, desde a barriga da minha mãe, que eu vejo a festa. E depois, quando eu comecei a entrar aos pouquinhos nisto, comecei a perceber o significado, a minha avó é muito religiosa, levava-me sempre à missa, ao terço, comecei a perceber devagarinho. Ou seja, foi uma coisa que foi crescendo dentro de mim e não foi uma coisa que alguém me disse tens de fazer. Eu própria sinto o dever de fazer. E lá está, entregar aquele menino à mãe é uma coisa que eu não sei explicar. É uma sensação mesmo incrível. E eu gostei tanto que vou ser juíza outra vez o próximo ano.
2: Eu ia perguntar.
5: Exato.
2: Portanto, a experiência foi tão boa
5: que eu quero
2: que vais repetir. Mas quem é este ano?
5: É Rita e o Filipe.
4: Filipe e Rita. Ou seja, a Matilde no ano passado foi juíza.
5: Entreguei a bandeira.
2: A convite, sim.
4: Sim. Portanto, o elemento da comissão que foi nomeado juiz foi o Pedro. E ela foi convidada pelo Pedro a acompanhá-lo.
5: Exato.
4: Desta vez é o Filipe e a Rita foi convidada.
5: Okay. E eu serei,
4: e agora será
5: pessoa da comissão,
4: ela, exatamente,
5: como
4: pessoa
5: convidado
4: da comissão a ser.
2: Portanto, és tu que vais convidar alguém.
5: Sim.
2: E quem é que vais convidar? Já sabes?
5: Já sei, mas
2: não vamos dizer.
5: Exato.
2: Não é?
5: Mas o convite está feito e está aceito.
2: E qual foi o critério para a escolha dessa pessoa?
5: Para já, tem que ser eu achei que tinha de ser uma pessoa que estivesse sempre presente na minha vida, porque lá está, tendo um significado tão grande para mim, tinha de ser alguém que percebesse o que é que isso significa para mim, e tinha de ser alguém que eu sentisse que, independentemente daquilo que acontecesse, ia continuar comigo, porque nós vamos ter que fazer a festa do próximo ano. Claro que temos sempre a comissão, mas temos que estar os dois juntos nisto, e portanto foi esse o grande critério, foi alguém da minha confiança.
2: Muito bem. Ora, antes de falarmos sobre tudo o que vai acontecer este ano, já no próximo fim de semana, falta apenas uma semana para tudo isto começar, o tempo passa muito rápido. Eu quero perguntar-vos, a Matilde já me disse, a nível pessoal, Ana, o que é que esta festa te transmite? E agora que estás na organização de tudo isto, é diferente de quando estavas de fora?
3: Muito diferente. Eu já estou há 12 anos.
2: Sim.
3: O sentido de responsabilidade agora é maior, e quando assumi esta associação enquanto presidente, maior responsabilidade ainda. É o que eu digo, isto é bom para quem vai à festa, porque é bom também para quem faz a festa, mas quem faz a festa não vai à festa. Eu já não sei o que é comer sozinha com a família na sombra, sossegadinha, se o telefone está a tocar 10 em 10 minutos e aconteceu isto, ou falta aquilo, ou chegou a fulano, ou temos que ir lá para cima para a igreja, porque a igreja não pode estar fechada, alguém tem que estar a tomar conta. Já não se come descansadinho como claro. Era antes. Portanto, mas esta festa, eu não posso falar muito, que eu sou de lágrima fácil.
2: Olha, temos aqui uma chorona.
3: Muito, muito.
2: Mas não faz mal, pode chorar à vontade.
3: Mas esta festa diz-me muito. Muito é muito importante. Não sei explicar em palavras o quanto esta festa me diz.
2: Portanto, sente-se, é como a Matilde diz, não é?
3: Para mim também é muito importante, e é um ato muito bonito levar o menino à mãe, e sem dúvida não tem palavras também, mas é quando para elas esse é o momento forte. Para mim é quando o juiz tem a bandeira e eu vejo a população ir beijar a bandeira, porque é uma tradição que nós temos. No final da missa, o juiz chega à frente do altar com a bandeira e dá a beijar ao povo. As pessoas vêm em fila e pronto, já me estou a arrepiar. Aí sim, para mim, choro desde que a bandeira vai para a frente até à última pessoa, porque as pessoas vêm mesmo com fé. Todas elas vêm a chorar também, porque pronto, e desejar-nos boa sorte. Também já estive no papel da Matilde, de estar lá eu a receber a força da população e boa sorte, e que para o ano corra tudo bem, e se precisar de alguma coisa. E isso para mim.
2: Claro. E é importante.
3: Não tem palavras. Seja eu a estar lá na frente, seja qualquer uma delas, ou os outros elementos não estão presentes. Para mim isso é ali aquele bocadinho de aquele mimo, aquele conforto, pessoas a dar os parabéns porque já passaram duas noites de festa e estão encantadas com tudo o que aconteceu. Isso para mim é um momento-chave.
2: É mesmo muito importante que se continue a manter esta Sim. tradição, principalmente por toda a fé que a população da Aldeia das Pedreiras tem aqui na Nossa Senhora

0: Portanto, para já traz-me essa nostalgia da infância de ver ali a família toda reunida, no piquenique e no baile. É claro, muito diferente de quando eu estava do lado de fora, mas honestamente eu gosto mais de estar do lado de dentro, porque
1: A
0: sinto,
1: sério?
0: apesar de ter esse sentido
1: Sim,
0: de
1: eu também
0: responsabilidade,
1: prefiro
0: estar
1: estar
0: no
1: no lado
0: lado de dentro,
1: dentro,
0: sim, apesar de ter
1: mas
0: esse sentido de responsabilidade muito maior que a Ana referiu, de que é efetivamente uma responsabilidade organizarmos tudo, principalmente com as burocracias todas que temos
1: claro.
0: por trás e querermos que tudo corra bem. Mas por outro lado, é sentir que estamos a fazer aquilo tudo, estamos exaustos. Portanto, na sexta-feira, quando começa a festa, nós já estamos exaustos, no domingo é ainda pior, mas é chegar à população e dizerem-nos a procissão de velas foi um momento lindíssimo, adorámos este concerto, no domingo foi espetacular, a missa correu. Portanto, isso que a população nos vem dizer, acho que, sinceramente, a mim só me dá uma grande alegria e eu esqueço o cansaço todo que tinha.
1: Claro, tens algum momento em que tu identifiques como o ponto mais alto da festa? A Ana
0: O
1: tem a questão da
0: domingo,
1: bandeira,
0: sim,
1: não
0: para
1: é?
0: mim é o domingo. O domingo é o.
1: Sim.
0: No fundo é o dia em que estamos mais cansados, porque dormimos muito pouco de sábado para domingo. Uma vez que no domingo nós começamos às 9 da manhã no
1: Exatamente, logo muito
0: largo.
1: cedo, sim.
0: Mas eu diria que esse dia, no geral, é o ponto alto. Mas concordo com a Matilde que é a entrega do menino à
1: Do
0: mãe.
1: menino à mãe.
0: Sim, até porque nos últimos anos, por coincidência, tenho sido sempre eu a fazer essa entrega, portanto tenho de o colocar no colo da mãe e acho que esse momento é. Acho que é o verdadeiro simbolismo da nossa festa neste momento. Não foi sempre
1: Exatamente.
0: assim, portanto este momento não existiu sempre, mas desde que existe, acho que se tornou aqui o.
1: Com muita fé e tradição, não é?
0: Sim,
1: Isso é
0: sim,
1: que é
0: sim.
1: importante. Então, vamos lá saber, na parte da celebração religiosa da festa, que é um dos pontos mais importantes, e é por isso que ela existe, festa em honra de Nossa Senhora del Carmen. Tudo isto vai começar na sexta-feira, dia 21, primeiro com a missa, não é? E a procissão das velas, que se vai
0: Exatamente.
1: manter pelo segundo ano consecutivo. A missa será novamente campal,
0: Sim. Sim.
1: portanto, será tudo mais ou menos como foi o ano passado, não é? Portanto, isto começa às 8:30 da noite. Na
0: Sim,
1: sexta-feira,
0: exatamente. Sim.
1: dia 21. E depois temos o domingo, que é o dia mais preenchido a nível religioso. E o que é que vai acontecer nesse dia? Quem é que me quer contar? Começa tudo às 9 da manhã com a alvorada, não é? E
0: Exatamente.
1: depois, como é
0: Depois
1: que as
0: temos um
1: coisas
0: pequenino
1: desenrolam?
0: lanche para a população.
1: Tem sempre muita gente esse lanche?
0: Sim, vai tendo algumas
1: População,
0: pessoas, sim.
1: convidados, não é?
0: Sim.
1: Sim. Que vai ser lá no recinto
0: É no nosso espaço, sim.
1: das Pedreiras. E depois começam as comemorações religiosas, às 10
0: Exatamente.
1: da
0: Depois temos
1: manhã.
0: também ali de manhã uns discursozinhos, que já o ano passado fizemos, o presidente.
1: Ok,
0: Pronto,
1: as
0: temos
1: entidades
0: sempre as entidades
1: oficiais,
0: oficiais,
1: sim.
0: como o ano passado tivemos lá o som o tempo todo do evento, tivemos a oportunidade de pedir ao presidente e pronto, para dar uma palavrinha. Que também são palavras de conforto, não é? Porque vem também o nosso trabalho. Depois seguimos em procissão até à escola primária da aldeia. Depois vamos até ao portão da serra. Fazemos uma segunda procissão.
1: Sim.
0: Depois temos a missa. Sim, nessa segunda procissão, no ano passado, reavivámos aqui uma tradição.
1: Qual foi? Recordem-me.
0: Portanto, o andor era sempre levado às costas. E eu penso que foi desde a altura da pandemia, como não pôde haver procissão,
1: E
0: o
1: depois também
0: andor
1: não havia
0: começou a ser
1: muitas pessoas para
0: transportado,
1: levarem o
0: sim,
1: andor.
0: começou a ser transportado por um carro e depois ficou. Portanto, seguíamos todos em procissão atrás do carro que levava o andor. E no ano passado voltámos a levar o andor às costas
1: E correu bem?
0: se correu bem, foi
1: E já
0: difícil.
1: que estamos na rádio, se alguém me quiser acompanhar
0: Não
1: este ano
0: tocou a mim,
1: novamente.
0: exato, tocou à Ana. Acredito que tenha sido muito difícil, até porque a
1: Foi
0: subida é
1: lindo.
0: íngreme,
1: Não,
0: é ao
1: não,
0: meio-dia em pleno agosto.
1: parece que, ai, aquilo vai custar horror, está muito calor, é um peso enorme. Mas tive as pessoas certas comigo que se ofereceram para me acompanhar e eu adorava fazer este ano outra vez. Eu só gostava de ter lá, se não puderem ser as
0: Era
1: mesmas
0: exatamente o que eu ia dizer, que
1: pessoas.
0: este ano é para manter.
1: Portanto, se houver
0: Portanto,
1: voluntários, não
0: eu
1: é?
0: pronto, já estou a fazer o apelo aqui na rádio. Se tiver mais três palminhas caridosas que me possam ajudar
2: nesta
1: tarefa.
2: Nesta tarefa, eu ficava imensamente agradecida.
1: Portanto, o Andor vai novamente às costas, não é?
2: Esperemos. Já percebi. Sim, não prometo, mas esperemos que sim.
1: Vai, com certeza. Então. Depois temos a missa, não é? A missa na capela, ao meio-dia e meia, sim. Certo? E depois a entrega da bandeira, esse tal momento que a Ana considera

0: que é um dos momentos mais fortes da celebração religiosa, e o almoço convívio, não é?
1: Sim, sim. Os piqueniques.
0: Os piqueniques. E depois vamos à música.
2: Vamos e depois perceber.
0: Pronto, mas a música começa também na sexta-feira à noite, não é? Então, o que é que nós vamos ter na sexta-feira à noite? É a Matilde que diz?
1: Sim.
0: Programa?
1: Então.
0: Começamos com o baile.
1: Vamos começar. Na sexta-feira, começamos com o baile, portanto, assim que regressar
0: da procissão das velas, sim.
1: Sim, começa o baile com a Fátima Dias,
0: uhum.
1: que já esteve cá na nossa festa, não na festa, mas nos Santos Populares do ano passado. Sim. Gostámos muito, fez um...
0: É animado o baile
1: um
0: dela.
1: Grande baile, super animado.
2: E ela portanto, é super simpática.
1: Sim, super simpática, é de Setúbal. E então convidámo-la novamente para abrir aqui as festividades deste ano, já que ela não esteve na festa do ano passado. Depois temos às 11 horas o concerto dos Só Mamonas.
0: Só Mamonas, tributo a Mamonas Assassinas, são os cabeças de cartaz da noite de sexta-feira.
1: Exatamente.
0: E quem é que teve a ideia de trazer este grupo?
2: Nós andávamos numa tributos, porque tínhamos trazido o tributo dos Chutes e Pontapés e foi brutal.
1: Os Dados Viciados.
2: Os Dados Viciados, foi brutal.
0: Eles são muito bons.
2: E quando começámos à procura, por acaso acho que foi eu que encontrei o São Mamonas, porque eu comecei a procurar tributos de tudo e mais alguma coisa.
0: Sim, o que não falta aí agora são tributos.
2: Só que eu não queria, não tenho quereres, né? Mas queria que fosse um tributo em português, português do Brasil. E vi este tributo. Eu assim, olha, isto até era fixe. Mandei para elas. Na altura ainda não tínhamos assim muito bem noção do orçamento que íamos ter.
0: Uhum.
2: E mandei para a nossa comissão. O que é que acham deste tributo? O valor até não foge muito àquilo que nós podíamos ir. O que é que vos parece? Parece bem. Bora, bem, só uma
0: hora. Eles são de onde, já agora? Curiosidade.
1: São do Algarve. Não estou errado. Não. São do Algarve, sim.
0: Okay.
1: E por coincidência... Nós só nos apercebemos disto depois. Este ano fez 30 anos que os Mamonas Assassinas morreram. Uhum. Sim.
0: Uhum. Olha.
1: Portanto, foi em 96, portanto, acho que foi uma coincidência.
0: Portanto, vêm de longe, os Só Mamonas, não é? Para atuarem na festa del
2: Carmen. Mas também são muito simpáticos. Pelo menos sempre o contacto que temos tido com eles, sempre super acessíveis.
0: Muito bem. Então, eles vão lá estar na sexta-feira, dia 21, a partir das 11 da noite, para animar todo o recinto e depois continuam o baile com a Fátima Dias, não é? Sim. Quando eles terminarem. Isto vai até que horas, todas as noites?
2: É até chegar a polícia.
3: Normalmente nunca
0: mais sincero é impossível. Mais sincero é impossível.
1: Nós nunca sabemos qual é que vai ser o horário da licença, portanto, no fundo,
0: pelo menos até
1: é
0: à uma, de... duas da manhã.
2: Nós temos licença.
0: Dizer, não é? Claro, nós, há
2: portanto,
0: sempre licença.
2: A licença está sempre garantida. Se vamos um bocadinho além ou não, isso não interessa, porque também não sabemos o horário ainda.
0: E costuma, a polícia costuma lá ir?
1: Costuma, mas é já disfarçado para
2: frequentar.
0: Exato. Ah, ok, pronto.
2: Somos amigos dos
0: não há queixas de barulho.
1: Não, felizmente.
0: Não, até porque o pessoal está ali tudo envolvido, não é?
1: Sim.
0: Portanto, não tem que haver queixas.
1: Não, e as pessoas à volta participam. Esperemos. Portanto, esperemos. Mesmo as pessoas das casas à volta acabam por participar e
0: exatamente.
1: Estão lá.
0: E gostam daquela animação.
1: Sim,
0: que tem
1: no fundo
0: ali à porta
1: são
0: de
1: ali
0: casa.
1: 3 dias, não é?
0: Claro.
1: Inverno, não é?
0: Exatamente.
1: Que faz parte da tradição da aldeia, portanto. Não temos, felizmente não temos esses problemas.
2: E que também aproveitamos para agradecer à população.
1: Sim,
2: também
1: essa compreensão.
2: Tem. São 3 dias. Mas pronto, olha, trazemos animação e fazemos um bocadinho de barulho.
0: Claro. Ora, vamos para o segundo dia, sábado, dia 22. Temos um sunset às 7 da tarde, que já é habitual haver um sunset no segundo dia, não é? Com os moleques do samba.
3: Que já são da casa praticamente.
0: Aliás, eles estiveram agora lá há pouco tempo.
2: Sim, também foi uma iniciativa
0: da Câmara Municipal. Exatamente.
3: E também correu muito bem.
2: Sim, muito bom.
3: Por isso...
2: E tivemos marchas e tudo. Mas...
0: Você,
3: é verdade.
0: Vocês este ano, ali no recinto, até houve marchas populares com a Junta do Castelo. É verdade.
2: Foi muito giro.
0: É verdade. Portanto, moleques do samba.
3: Sim, que já são da casa, já estão sempre no cartaz e vai continuar assim, pela nossa vontade, que fazem um grande espetáculo e também começa logo a animação deste set, que é isto que nós queremos, ali pela tarde.
0: E costuma logo estar muita gente ali no sunset?
3: Sim, sim. Costumam logo ir muita gente, eles levam sempre muita gente atrás. E as pessoas acabam por ficar ali por jantar, o que também nos ajuda.
0: Claro, exatamente.
3: Também são sempre muito simpáticos. Depois temos então os
0: DJ set.
3: Ah, o DJ, exato.
0: Temos o DJ set com o Rodrigo
3: com
0: DJ. Quem é o Rodrigo DJ?
3: O Rodrigo é um rapaz que nós, eu e minha irmã, começámos a ver os vídeos dele no TikTok.
0: Ok.
3: E começámos a achar muita piada ao trabalho dele e dissemos-nos, é isto que a festa precisa. Contactámos, exato. Ele foi super simpático.
0: Ele é do Porto. Então, mas vocês só trazem gente.
2: Dorme tudo cá. A sorte é que eles vêm todos e dormem todos cá.
0: Pois, exato. Coitados. Mas quer dizer, uns vêm do Algarve, outros vêm do Porto. Já vamos saber os seguintes. Sim.
3: Mas mostrou-se muito disponível para nos ajudar e disse logo, sim, que ia tentar. Pronto, também é um bocadinho complicado para ele. Mas pronto, disse.
0: E como
3: que
0: é
3: sim.
0: que é o Rodrigo DJ? Como é que é a nível de música? Conseguem explicar?
1: Ele põe música.
3: Exato, ele põe música de todo o tipo. Sim. Okay. Ele consegue misturar pimba com pop, com tudo, okay, e mais alguma coisa, e é sempre algo que nós não estamos à espera.
0: Portanto, é o ideal para uma festa desse, exato, género, sim, não é? Sim.
3: Podem, okay, ir ver ao TikTok dele, mas também podem ir ver à Festa das Pedreiras.
2: Com sábado. E também já estamos a bombar no TikTok. É nós verdade, vamos às redes sociais todas.
0: Ah, vocês também já estão no TikTok. Pois eu não sei porque eu não uso TikTok, mas. Ok, pronto, boa. Daqui, depois, no final, vocês dizem isso tudo, exato, das redes sociais. Portanto, temos o DJ set com o Rodrigo DJ depois dos Moleques do Samba, aí por volta das 9 da noite, sim, não é? E depois temos os Cabeças de Cartaz da noite de sábado, que são os Descendentes. Mais aqui um nome sonante que vem marcar presença na festa de Nossa Senhora del Carmen. Foi difícil trazer os Descendentes?
3: Foi... bem.
1: A escolha foi mais ou menos consensual.
3: Exato, okay, mas foi um bocadinho. Pronto,
2: foi arriscado para a nossa, exato, festa, que nós não tínhamos até ainda trazido assim um nome, não desfazendo os outros, claro, os Descendentes, a logística que é trazer os Descendentes, até para nós foi tudo uma surpresa em termos de som, organização. Mas pronto, preparou-nos para tudo. Está tudo alinhado.
1: Tivemos as pessoas certas ao nosso lado. Exatamente. Mesmo na parte do som que.
2: Sim,
1: que
2: foram José, para mim é o Zé Preto. Zé. Olha, se ele nos estiver a ouvir, obrigada, Zé. Pela ainda não te caiu o cabelo todo.
0: Vocês já conheciam este projeto? Porque é um projeto relativamente recente, mas que está aí já a dar cartas, os Descendentes.
3: Sim, na verdade. Eu fiz um bocadinho à revelia da comissão toda.
1: Eu pensei... das redes sociais.
3: Exato, eu conhecia das redes sociais e já tinha falado com elas, ai, que tal, e que tal. Nunca ninguém dava assim um sim, um ok.
2: Porque era o que nós ouvíamos também. Depois de nós já conhecermos os Descendentes, mas quem são os Descendentes? Porque ainda não estava como está agora.
3: E eu pensei assim, vou contactá-los, porque também não perco nada, ao máximo que eu levo o nome da comissão. Não.
2: Pois.
3: Entretanto, recebemos o orçamento. Eu disse à minha irmã, a minha irmã pensou, se calhar até não está assim fora do nosso orçamento. Entretanto, falámos com o resto da comissão, toda a gente alinhou e entrámos disto mesmo de cabeça e pronto.
0: Agora vamos lá ver, musicalmente os Descendentes têm 3 singles lançados, mas eu, sim, sei que, exato, eles estão a preparar um álbum que irá sair muito, muito em breve. E será que eles já vão apresentar esses temas que ainda não são conhecidos de todos?
1: Penso que nós, sim, acreditamos que sim. Já ouvimos dizer, já ouvimos que sim, dizer, um passarinho que
0: e eles vêm de onde já agora?
1: Do Alentejo, eu penso que eu seja da zona de Beja.
3: É Beja, sim.
0: Ok, então temos Algarve, Porto, Beja, Sesimbra, a Fátima vem de Setúbal, o que é que falta? Porto.
1: Temos o no domingo.
2: O João Claro.
0: Pronto, eu estou agora é assim, os Descendentes sobem ao palco às 10h30 da noite, uhum, não é?
1: Sim.
0: E depois dos Descendentes temos ainda o Rodrigo DJ.
2: Até às 8 da manhã.
0: Até às 8 da manhã.
2: A gente fica logo lá para montar o pequeno.
0: Pronto, fazem uma direta, para depois arrancarem com as comemorações religiosas, exato, às 9 horas no domingo. Mas depois do dia mais preenchido, que é o domingo, não é? Com a celebração religiosa, às 8 da noite voltamos ao recinto das Pedreiras, não é? Para arrancarmos novamente com a música do Júlio Panão.
2: Exatamente.
0: Que já faz parte
2: já
0: de Sambaio.
2: Também já faz parte.
1: Já é da casa.
0: Prata da casa, não é? Prata da casa, e ele faz sempre aqui uma grande animação. Sim, portanto, ele vai lá estar para abrir o baile às 8h30 da noite. E depois temos, depois do Júlio Panão, o João Claro e a Bem-vinda Costa às 10 da noite. E estes não conheço. Quem sabe?
2: Não conhece o João do Pincel?
0: Não.
2: Como não conhece?
0: O João Claro do Pincel não conheço.
1: Portanto,
0: tem que lá ir.
1: Da música popular.
0: Tem que lá ir. Olha, o meu diretor está a fazer assim, tipo, como não conheces o João do Pincel?
2: Falha.
0: Que grande falha, é verdade. Portanto, tem que lá ir pedir desculpas ao Sr. João Claro e à Bem-vinda Costa, que não conheço. Não, mas a sério, não conheço mesmo e confesso, nem fui pesquisar. Devia ter feito trabalho de casa. Mas pronto, como é que chegaram
1: Vai ser surpresa.
0: Vai ser surpresa. Como é que chegaram então a esta dupla?
2: É quando já estamos no desespero de encontrar alguém para completar. Sim,
1: na verdade eu já
2: completar.
1: Tinha contactado o Sr. João o ano passado.
2: E o Sr. João também é 5 estrelas. Não tem...
1: Que teve em cima da mesa no ano passado. E foi uma pessoa espetacular. Sim, super simpático, super acessível. E mostrou-se, na altura, eu senti que ele queria muito vir aqui. Okay. Sim, queria muito vir. Depois, quando começámos a preparar esta festa, disse, olha, no ano passado tínhamos falado com o Sr. João, eu posso perguntar este ano. E perguntei, ele ficou super contente.
0: Pronto, tinha disponibilidade, sim, de agenda.
1: Sim, sim. Como nunca veio aqui para a zona de Sesimbra, eu penso até Setúbal e assim, ele nunca teve aqui muito nesta zona. De Aveiro.
0: Eu não digo. Temos um bocadinho de cada zona do país aqui representado na festa de Alcarme.
2: Todos eles são estreia no concelho.
0: Portanto, só Mamonas é a primeira vez, Descendentes é a primeira vez, e João Claro e Bem-vindo à Costa também, e o Rodrigo DJ também vai ser uma estreia. Portanto, só estreias, não é? Espetacular. Que grande cartaz. Então, João Claro e Bem-vindo à Costa às 10 da noite. E depois o baile continua com o Júlio Panão até ao encerramento, que não será até às 8 da manhã.
2: Se tiver que ser, nós temos.
0: Ainda tem energia para isso? Depois de 3 dias de trabalho?
2: Ali no domingo aquilo já se começa a fazer em modo automático. Já.
0: Olha, como é que estamos a nível de apoios para concretização desta festa? Houve peditório? Sim, patrocínios?
2: Eu acho que tivemos mais patrocínios este ano que o ano passado.
1: Sim. E só temos de agradecer.
2: Sim, não tenho palavras.
1: Sabemos que a vida está difícil para toda a gente, para as empresas também, e as pessoas terem essa disponibilidade de contribuir, alguns com mais, outros com menos, com aquilo que podem, e ao darem-nos aquilo que podem dar, nós só podemos agradecer, porque também só assim é que podemos fazer a festa.
0: E o peditório? Vocês costumam fazer em que altura?
1: Em julho, normalmente, sim.
0: E costumam andar-se por onde? Fazemos pelo concelho todo?
1: Quase todos.
0: Trazia do Castelo e Santiago.
1: Não. Tínhamos a ideia de ir este ano, mas depois, com a questão das obras...
3: Somos poucos.
1: Fim de semana foram ficando todos ocupados.
0: E o pessoal contribui?
1: Sim, felizmente.
2: Eu noto, não sei se a opinião delas é a mesma, cada vez mais temos mais credibilidade naquilo que estamos a fazer, as pessoas acreditam mais no nosso trabalho e também nos querem ajudar.
0: Sim, porque depois está lá
2: tudo. Já não é aquela aldeia tão esquecida. Exatamente. Aquela festinha tão esquecida.
0: Até vamos ter uma estrada nova.
2: Sim,
1: é verdade.
0: Já começaram as obras.
2: Sim, não é as obras nem é a estrada que vai impedir
1: exatamente, a caminho de chegada. Seja por onde for, há caminho para lá chegar.
2: Exatamente.
0: Não, mas o peditório então correu bem, patrocínios também correu bem. Sim. Há muito apoio e isso é muito, muito importante, não é? Sim. Antes de terminarmos, querem fazer agradecimentos?
2: Antes de terminarmos e dos agradecimentos, temos uma novidade este ano.
0: Ok, vamos lá, ela.
2: Que aproveito também desde já para agradecer imenso ao Sr. José Carvalho, que foi o autor do livro Sírios da Serra da Arrábida.
0: É o tal livro que vocês tinham
2: falado.
0: Temos
2: um livro que fala da nossa festa.
0: Já não lembrava, viu?
2: Fala da nossa festa, fala das nossas
1: tradições.
2: Das origens, tem as nossas caras, que também é muito bonito para um dia mais tarde deixarmos. Fala sobre união, geração, fala sobre famílias e aproveitamos e trazemos um para oferecer à Sofia.
0: Ai, obrigada. Recordem-me lá como é que surgiu aqui esta...
2: São três sírios, fala de três sírios, os sírios da Serra da Arrábida.
0: Foi ele que vos contactou?
1: Sim.
2: O senhor apareceu antes da pandemia. Eu até há pouco tempo confidenciei-lhe isto. Eu estava lá, ainda era a festa ainda era assim um bocadinho mais escondida, ainda não tinha muito, não era conhecida por muita gente, e apareceu-me aquele senhor de mochila às costas e vem ter comigo e pergunta se pode tirar umas fotografias. E eu disse, sim, mas eu o que eu lhe disse há pouco tempo foi, pensei, mas o que é que este maluco vem fazer aqui para a aldeia? Isto é escondido. Vem tirar umas fotografias. Mas que fotografias? Ele tirou as fotografias naquele ano e as fotografias nunca mais apareciam. Apareceram na festa do ano seguinte, ele aparece-me outra vez com as fotografias e para tirar mais fotografias. Ele disse, sabe, é que eu estou a pensar em escrever um livro. Eu disse, um livro. E pronto, o livro chegou. Falou com todas as gerações que já passaram pela festa, as possíveis. Ele fez um trabalho incansável, desde os casais da Serra.
0: As fotografias estão maravilhosas.
2: Sim. E pronto, temos novidade. Vamos ter o livro para a venda lá no espaço.
0: O livro vai estar disponível para venda?
2: Já temos encomendas, porque nós queremos fazer o lançamento mesmo na festa, porque faz sentido assim.
0: E vão fazer o lançamento em que altura da festa? Em que momento da festa?
1: Provavelmente na sexta-feira.
2: Na sexta-feira já vai estar lá na nossa tenda dos festeiros, para quem quiser levantar o livro. As encomendas já são... Olha aí a precisão do ano passado.
1: Aliás, o Sr. José deixou-nos alguns exemplares para nós vendermos na festa e nós achamos que já temos que lhe pedir mais porque
2: não vai chegar.
1: Não vão ser suficientes.
0: Ainda bem,
1: ainda bom sinal. Exatamente.
0: É bom sinal. Portanto, temos aqui então esta novidade deste livro que vai estar à venda. Pronto, para quem quiser adquirir.
2: Também é uma imagem nossa e só mais um miminho, okay, para ficar, obrigada, para a Sofia.
0: Só presentes.
1: Eu queria só dizer aqui uma coisa em relação às celebrações religiosas, que nos esquecemos de referir há bocadinho. Portanto, começa na sexta-feira a sério, mas nos três dias que antecedem a festa, portanto, a partir de terça-feira, dia 18, às 9 da noite, há na capela, nas Pedreiras, o terço em honra de Nossa Senhora del Carmen. Portanto, okay, é uma tradição que já vem há muitos anos e que é sempre mantida, então, pelas senhoras.
0: Quinta,
1: sim,
0: é isso?
1: Sim, okay, da aldeia, mas sim, porque gostávamos que mais gente viesse e que participasse.
0: Muito bem. Mais alguma coisa que tenha ficado por dizer relativamente à edição deste ano? Agradecimentos queiras fazer, Ana?
2: Eu tenho medo de me esquecer de alguém. Portanto,
0: não trazes a cábula com os nomes?
2: Quero agradecer a toda a gente que nos ajudou agora nesta última fase de obras. Foram incansáveis. Eu vou dizer nomes, mas se eu me esquecer de alguém, começo já pelo meu pai, que da última vez me esqueci. Pai boneco, obrigada.
0: Agradeço já ao pai.
2: Agradecer ao pai. Aos elementos da comissão que acompanharam esta obra, não é? Mas pronto, nós temos a obrigação, entre aspas, ao Sr. Vítor Gabuleiro, que não tenho palavras, tem sido sábados e domingos e sábados e domingos, obrigada, Sr. Vítor, Gonçalo, Ricardo, João Pedro, João António, espera aí que eu tenho que...
1: João Desembargador.
0: Elas podem estar...
2: E, assim, de obras, ao Sr. Otávio, ele não gosta muito que se fale, mas acho que tem que ser feito o agradecimento. Estou-me a esquecer...
1: Ao Welding.
2: Agora, não, mas eu estava aqui, parte das ao Welding, também ajudou, mas hoje, coitado, ao Welding. Agora, as pessoas estão sempre, mas sempre, connosco. O Elding, a Zelinha, não sei se conseguiste apanhar a rádio ou não, porque estava difícil, se tiveres-me a ouvir, um beijinho. Ao Eldinho, à Marta, à minha Tiana, à Zelinha, a toda a gente que...
0: É Rita, muita
2: Kátia,
0: gente, não é?
2: Todos os que ajudam. Ao meu marido, também me esqueço sempre, coitado do pobre,
0: coitado
2: que matura
0: do
2: tanto. Obrigada. E pronto, não sei se elas individualmente também querem agradecer alguém. Eu agradeço a estas duas pestes que estão sempre comigo nos meus ataques de ansiedade, nos meus choros, nas minhas raivas. Pronto, ao Filipe e ao Pedro, que pronto, estão sempre connosco também nesta caminhada, ao Tomás, pronto.
0: E convidar toda a gente, sim, para a edição deste ano, não é? 21, 22 e 23 de agosto. Há muita comida também, deliciosa. Portanto, podemos lá ir na sexta-feira à noite jantar, uhum, e cear, não é? Depois no sábado também, no domingo a mesma coisa. Portanto, não vai faltar comida, não vai faltar bebida, não vai faltar animação, mas principalmente não vai faltar a fé e a tradição, sim, sempre presentes nesta festa em honra de Nossa Senhora del Carmen. Ora, e depois da festa, o que é que vem a seguir?
1: Descansar, finalmente.
0: Mas começar já a pensar na próxima, não é?
1: Sim, sim. É começar,
0: mas descansar
1: a preparar
0: um bocadinho,
1: sim,
0: não é?
1: Sim, precisamos muito. Descansar um bocadinho.
0: Até ao final do ano, será que ainda vamos ter mais alguma coisa a acontecer ali no vosso recinto?
1: Eu não digo que não, não sei.
2: Não sei. Já surgiu aí uma ideia de conseguirmos ajudar em outra associação com divulgação, mas não vou falar muito, porque também foi uma ideia do nosso primo e não sei se vai para a frente ou não. Foi uma ideia do Filipe, não sei se está em anonimato ainda ou não, não quero também. Mas também apoiar um projeto de jovens, mas mais que isso, não, porque estamos mesmo a precisar descansar.
0: Pronto, é preciso descansar,
2: é,
0: não é?
2: Isso mesmo.
0: Portanto, agora é ainda ter toda a força para o próximo fim de semana de 21, 22 e 23 de agosto.
2: Agradeço à minha Tiana.
1: Sim.
0: Ela já está baralhada. Depois descansar um bocadinho e depois então começar em força novamente para tudo aquilo que vai acontecer ali no vosso recinto das Pedreiras.
2: Esperamos te ver lá, Sofia.
0: Eu acho que sim, porque vou estar de férias nessa altura, portanto, em princípio, tudo aponta para que consiga ir lá espreitar, porque não tenho conseguido ir. Também digo sempre que vou à Festa das Sopas, depois não vou.
2: Vamos ter também o Motoclube, a quem também agradecemos muito.
0: O Motoclube também vai lá
2: estar.
0: Temos
2: aqui esta parceria.
0: Essa parceria, sim.
2: Que corre muito bem.
0: Aliás, eu estive lá no aniversário do
2: Motoclube. Eles vão lá estar a ajudar-nos, principalmente com a precisão, para, pronto, parecendo que não é uma grande mais-valia. Já o ano passado nos ajudaram. E este ano também, portanto, Esperamos ver-te lá, a ti, ao Fritz.
0: Com certeza. E fica aqui o convite a todos, não é?
2: Todos.
0: Para esta grande festividade ali na Aldeia das Pedreiras, 21, 22 e 23 de agosto. Obrigada, meninas.
2: Obrigada.
0: Bom trabalho. Tudo a correr muito bem. E sempre que precisarem de alguma coisa da nossa parte, estamos aqui.
2: Obrigada.
0: Disponíveis, está bom? Um grande beijinho.
1: Beijinho, obrigada. Beijinho.
0: Obrigada.
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2: 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Bem-vindos a mais um Short Story, encontrago uma história por semana e hoje a atriz Cuxa Carvalheiro fala-nos um pouco melhor de uma peça que esteve em cena no Teatro da Trindade.
3: É uma comédia negra, ou seja, o Albi tem muito isso, as peças dele têm sempre uma componente, digamos, cómica, como se... creio que era o Bergson, o filósofo, que dizia que o riso é próprio do homem, o homem é o único animal que ri, e ri-se porque conhece a morte, e portanto isto é uma peça sobre a morte e sobre o morrer e sobre a negação, e portanto isso faz-nos rir porque as personagens reagem de uma maneira muito, no fundo, humana. E pronto, esta personagem que eu represento, que é a Elizabeth, é um bocadinho também defensora de valores, ou seja, ela depois fala sobre direitos, sobre... A peça é muito complexa, embora, e portanto tem várias leituras, não é? É muito interessante porque também, no princípio, eles estão a jogar um jogo, no primeiro ato, estão a jogar um jogo, que é o jogo do quem sou eu, e nesse jogo, a certa altura, fala-se dos fundadores do Império Romano, do Rómulo e do Remo. E curiosamente, esta mulher, depois no segundo ato, o valor que ela defende para cada um é... quem sou eu? Tudo o resto é, ela diz mesmo, todos os valores são relativos. Liberdade, propriedade, posse. Há um único que importa, é quem sou eu. Portanto, é o problema da identidade de cada um. E, voltando ao Império Romano, eu acho que o Albi quer falar também um bocadinho sobre a decadência do Império Americano.
2: Cuxa Carvalheiro, que já não é estreante neste Short Story, ela fez parte da Senhora do Book, uma peça que teve no Teatro da Trindade, numa larga época, e principalmente fez este grande mergulho nesta história que é bastante complexa e com enormes camadas. Para a semana teremos mais outro Short Story. Continuo por aqui na rádio, mas também nas principais plataformas de podcast poderá encontrar outros episódios para poder ouvir.
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4: Na sequência das recentes interrupções no abastecimento de água verificadas no Conselho de Almada, a Autoridade de Saúde integrou o Gabinete de Crise da Água, assegurando o acompanhamento permanente da situação e a articulação com o SEMAS, Serviços Municipalizados de Água e Saneamento de Almada e restantes entidades competentes. Paralelamente ao controle operacional da qualidade da água realizado pelo SEMAS, o Serviço de Saúde Pública e a Autoridade de Saúde Coordenadora da OLS Almada, Seixal, reforçaram o plano de vigilância.

vigilância sanitária. Neste sentido, está a ser realizada monitorização adicional em diversos locais das zonas de abastecimento, incluindo o acompanhamento das novas origens de água integradas no sistema, no âmbito do Programa de Vigilância Sanitária da Água Destinada ao Consumo Humano. Os resultados da monitorização efetuada demonstram que a água distribuída através da rede pública de abastecimento no concelho de Almada mantém a conformidade com os requisitos legais de qualidade para consumo humano, não tendo sido identificadas situações que representassem risco para a saúde pública, nomeadamente em termos de transmissão de micro-organismos causadores de doença. Os resultados do controle da qualidade da água continuam a ser divulgados regularmente pelos SEMAS de Almada através dos seus canais oficiais. A Autoridade de Saúde continuará a acompanhar a situação de forma permanente, mantendo a monitorização da qualidade da água e adotando todas as medidas consideradas necessárias à proteção da saúde da população. A Autoridade de Saúde emitirá novas comunicações sempre que a evolução da situação o justifique. Neste período de verão, o aumento da população e da atividade turística na Península de Setúbal traduz também numa maior produção de resíduos. Para responder a este desafio, as equipas da Amarsul e dos municípios estão a realizar um esforço adicional com mais pessoas e meios no terreno, reforçando as operações de recolha, limpeza e higienização. Mas este é um esforço que necessita da colaboração de todos. Separar corretamente os resíduos e colocá-los nos equipamentos adequados são gestos essenciais para manter a região mais limpa e sustentável. Neste âmbito, a Amarsul tem em curso um reforço operacional para o verão, com o objetivo de responder ao aumento significativo da produção de resíduos recicláveis associado à época balnear, ao crescimento sazonal da população e ao incremento da atividade económica na Península de Setúbal. Entre as principais ações, destaca-se o reforço das equipas dedicadas à recolha porta a porta de comércio e serviços, fortalecendo a capacidade de resposta junto dos estabelecimentos comerciais durante um período de maior atividade económica e turística. A Amarsul reforçou igualmente as operações de limpeza e retirada dos resíduos que são deixados nas envolventes dos ecopontos com mais equipas dedicadas. Como resultado desta intervenção, foram recolhidas cerca de 16 toneladas de papel e cartão nos meses de junho e julho, correspondendo a 50% do total de resíduos recolhidos em ações dedicadas às envolventes dos contentores. A lavagem dos ecopontos constitui outra das prioridades definidas para este período. Para o efeito, encontram-se em operação mais equipas de lavagem dos equipamentos, sendo que só em julho foram lavados mais de 1.000 contentores nos concelhos de Almada e Seixal, aos quais se juntam cerca de 250 contentores higienizados em Setúbal. Aos cidadãos, a quem vive e visita a região, a Amarsul deixa um apelo. Façam parte desta iniciativa, separem corretamente os resíduos, utilizem os equipamentos adequados e não depositem materiais nas envolventes dos ecopontos. Uma região mais limpa começa nos gestos de cada um e cada gesto conta. Os elementos rochosos presentes nas redes dinâmicas junto do túnel da Praia da Figueirinha em Setúbal já começaram a ser removidos numa operação que tem uma duração prevista até ao final de agosto. Após a retirada dos elementos rochosos que se soltaram devido ao mau tempo registado no início do ano e ficaram presos nas redes dinâmicas, a Câmara Municipal de Setúbal tem a intenção de utilizar o troço da rua Sírio da Arrábida entre a rotunda da Figueirinha e o túnel, que continua encerrado ao trânsito como zona de estacionamento para motos e para veículos dos concessionários. 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